0: Pequenas empresas devem ficar de olho. O número de serviços disponíveis em órgãos do Poder Público Federal deve aumentar. E assim, podem surgir novas oportunidades de negócios.
1: E como funciona? Por meio de plataforma, o órgão público divulga uma necessidade de serviço ou de aquisição de alimentos. E os fornecedores cadastrados podem enviar suas propostas com o preço pelo qual realizariam o trabalho.
0: Quem tem mais informações ao vivo é Gabriela Noronha. Boa noite, Gabriela.
2: Boa noite, Luciano. Boa noite a todos os ouvintes da Voz do Brasil. Boa noite, Luciana. Olha, é isso mesmo. Bancos públicos, Correios e outras entidades federais, como o Fundo Nacional de Desenvolvimento da Educação, o FNDE, vão utilizar a plataforma Contrata Mais Brasil para contratar microempreendedores individuais em serviços de manutenção e pequenos reparos e também outros serviços. Com a assinatura do termo de adesão nesta segunda-feira, as instituições públicas se somam aos demais órgãos federais, como escolas, prefeituras, governos estaduais e também que já utilizam, né, a ferramenta para contratar os serviços. A lista inclui profissionais de diferentes áreas, como explica o ministro do Empreendedorismo, da Microempresa e da Empresa de Pequeno Porte, Paulo Henrique Pereira.
3: É a possibilidade de uma escola contratar o pedreiro, pintor do bairro, que às vezes tem a filha ou o filho estudando na escola, para fazer o serviço público, ao invés de mandar esse dinheiro para uma grande empresa. É um hospital que vai comprar comida de um produtor local, ou uma agência do Banco do Brasil que vai buscar lá a cozinheira para fazer um evento, que é uma empreendedora local, deixando o dinheiro nos territórios, nas localidades.
2: E olha, para participar, o MEI e microempresas devem acessar a plataforma com a conta gov.br, informar o CNPJ, realizar o cadastro no sistema de cadastramento unificado de fornecedores e, quando necessário, selecionar os serviços que oferecem. A partir daí, eles poderão enviar propostas para oportunidades disponíveis em seu município ou região. E a contratação é realizada toda de forma digital e pode ser concluída em até 5 dias. Após a publicação da demanda pelo órgão público. A secretária-geral do Ministério da Defesa, Sinária Wagner Fredo, conta como o sistema auxilia a contratação de serviço nas Forças Armadas.
4: Há uma conexão com os fornecedores locais para serviços de pequena monta. Então, a partir desse valor, que são aquisições até 13 mil, são feitas essas contratações. E hoje, dessas 390 unidades cadastradas, 148 já fizeram pelo menos uma aquisição.
2: E olha, a plataforma e o formulário de cadastro para fornecedores e órgãos públicos estão disponíveis no endereço oficial contratamaisbrasil.sistema.gov.br. Luciano.
1: Muito obrigada, Gabriela Noronha, pelas informações ao vivo aqui na Voz do Brasil.
0: O governo federal publicou no Diário Oficial resolução que define os segmentos que têm direito a crédito pelo Plano Brasil Soberano.
1: Tem direito a solicitar empréstimos ao BNDES, Banco Nacional de Desenvolvimento Econômico e Social, exportadores afetados pelas tarifas extras impostas pelos Estados Unidos e companhias e fornecedores que estão sofrendo com os conflitos no Oriente Médio.
0: Também podem acessar os recursos, projetos industriais e tecnológicos nas etapas de lavra associadas a beneficiamento, refino ou transformação de minerais.
1: E ainda produtores de fertilizantes e setores industriais de relevância para a balança comercial brasileira.
0: Quem usa o pedágio eletrônico nas rodovias, aquele que você passa sem parar na cancela e efetua o pagamento depois, agora pode acompanhar seus registros por aplicativo.
1: Em um só local, será possível conferir as passagens em pedágios, os valores e até dar uma entrada em contestação.
5: O pedágio eletrônico, chamado de Free Flow, permite a passagem de veículos pelos pontos de cobrança sem a necessidade de parada em cancelas ou cabines fiscais. E a partir de agora, o motorista que usa esse sistema vai poder consultar todos os registros de passagem por meio do aplicativo CNH do Brasil, que tem mais de 81 milhões de usuários. Será possível consultar registros nas rodovias que utilizam o sistema, sejam elas federais ou estaduais. O ministro dos Transportes, Jorge Santoro, deu detalhes sobre a plataforma.
6: Qualquer pessoa pode consultar as suas passagens nos portos de Free Flow no país inteiro. Com o aplicativo ela vai ter a noção exata se passou ou não passou, quando ela passou, em qual rodovia ela passou. Agora ele tem um órgão oficial que é a Senatran que diz, ele passou ali realmente. Ah, mas eu não passei. Então ele vai lá no aplicativo, ele pode fazer a contestação. Eu não passei, não concordo com aquela cobrança. Até nisso o aplicativo é mais moderno.
5: Hoje, 14 concessionárias já estão integradas à plataforma. O aplicativo envia notificações sobre a cobrança e o motorista tem até 30 dias para pagar pela passagem no pedágio. Mas atenção, o pagamento não é feito pela plataforma. O CNH do Brasil direciona o usuário ao canal disponibilizado pela concessionária. Reportagem Luciana Colares de Holanda.
0: Parentes de desaparecidos contam com a tecnologia para ajudar na localização dessas pessoas.
1: Em todo o país, postos de coleta de DNA do Ministério da Justiça e Segurança Pública estão preparados para receber os familiares que ainda não tenham doado material genético.
0: A doação é simples e aumenta as chances pela busca da pessoa que desapareceu.
7: São 342 postos de coleta disponíveis em todo o país. A coleta é uma forma de ampliar as chances de identificação de pessoas desaparecidas. O secretário nacional de Segurança Pública, Chico Lucas, explica que o DNA do familiar é incluído em bancos de perfis genéticos e pode ser comparado com materiais de pessoas encontradas vivas ou mortas cuja identidade ainda não foi confirmada.
8: Existe, então, um universo de pessoas que ainda possam ser identificadas. Por quê? Porque muitas vezes os parentes não vão atrás, os parentes não sabem. A amostra só pode ser usada para fins de localização de desaparecidos, porque a pessoa pode ter receio de ser, por exemplo, comparado com um criminal. Então, essa identificação não serve a fins criminais, só civis.
7: Desde 2021, foram 815 identificações de pessoas desaparecidas através dos bancos de DNA. A recomendação é que participem da campanha, preferencialmente familiares biológicos diretos. Pai ou mãe, filhos ou irmãos da pessoa desaparecida. Menores de idade também podem participar, acompanhados e autorizados por um responsável. A coleta é simples, feita com um cotonete ou uma pequena esponja na parte interna da bochecha. Não é necessário estar em jejum. Simone de Jesus, da Coordenação de Políticas sobre Pessoas Desaparecidas do Ministério da Justiça, defende que o procedimento ajuda na identificação.
9: Quem tem um familiar desaparecido, que doe seu material, que isso é uma possibilidade muito importante de poder resolver e ter uma resposta numa situação que a gente sabe que é tão desesperadora para todos os familiares.
7: Quem já forneceu DNA em campanhas anteriores não precisa repetir o procedimento. O perfil continua armazenado e pode ser comparado em novos registros. O familiar deve procurar os postos indicados pelo Ministério da Justiça, munidos de documento de identificação, o memorando de encaminhamento da delegacia e, se possível, documentos da pessoa desaparecida. Reportagem Pablo Mundim.
1: Os endereços dos postos de coleta podem ser consultados em gov.br/mj.
0: Escuta, acolhimento e orientação a mulheres em situação de vulnerabilidade.
1: A partir de hoje serão disponibilizados 100 mil teleatendimentos a elas pelo SUS.
0: Conheça os detalhes na reportagem de Graziele Bezerra.
10: O serviço é voltado a mulheres em situação de violência, mães atípicas e mulheres que cuidam de familiares com deficiência ou doenças raras. A expectativa é realizar até 100 mil teleatendimentos por mês a partir desta segunda-feira. As consultas poderão ser agendadas via Meu SUS Digital, como explica a secretária de Atendimento Especial da Saúde do Ministério da Saúde, Ana Luísa Caldas.
11: Essa oferta de maneira remota, de maneira na palma da mão, para a gente facilitar e, de fato, conseguir superar algumas barreiras de acesso. A gente sabe que a gente ainda não consegue ter a capilaridade que a gente gostaria de ter de serviços especializados em todos os territórios nacionais. Então, por que não utilizar também da saúde digital, atendimento remoto, a favor e em prol dessas pessoas no território?
10: Para agendar um atendimento, basta acessar o aplicativo Meu SUS Digital com a conta gov.br, selecionar a opção Acolhe Mais e realizar o cadastro. Em até 24 horas, a paciente receberá o contato da equipe do SUS para escolher a data e o horário da consulta. Cada usuária poderá realizar até 10 sessões, com possibilidade de realizar um novo ciclo quando necessário. Especialistas em saúde mental foram capacitadas para identificar situações de risco em que a paciente esteja, como explica o ministro da Saúde, Alexandre Padilha.
12: Começa com a psicóloga, combinando com aquela mulher, qual que é a palavra que você pode usar como código para interromper a consulta, se você se sentir em situação de risco, se o agressor passar por aqui, entrar por aqui, né? O papel vai ser acolher e buscar construir um conjunto do cuidado junto ali com o município, junto com a rede local, com as potências que a rede local tem, né?
10: Ao final das sessões, a mulher poderá ser encaminhada para a continuidade do cuidado em um centro de atenção psicossocial ou em um outro serviço da rede. O teleatendimento está disponível de segunda a sexta-feira, das 8 da manhã às 8 da noite, e aos sábados, das 8 da manhã às 2 da tarde. Reportagem Graziele Bezerra.
1: E uma ferramenta digital ajuda quem deseja se livrar do vício em bebidas alcoólicas.
0: Disponível no Meu SUS Digital, o Modera Brasil disponibiliza testes, dicas e informações e pode recomendar o usuário a procurar ajuda médica.
1: O tratamento para o alcoolismo está disponível no Sistema Único de Saúde.
13: Davi Alves de Souza, morador de Brasília, é filho de um pai alcoólatra e perdeu a mãe aos 7 anos de idade. Ele conta que encontrou na bebida uma forma de preencher o vazio deixado pela mãe. Aos 42 anos, decidiu buscar ajuda para abandonar a dependência.
14: Pedi trabalho, pedi esposa, falei assim, eu não quero mais, eu acho que eu vou conseguir, eu tenho certeza que eu vou conseguir.
13: Dados do Ministério da Saúde apontam que cerca de 20% dos brasileiros com mais de 18 anos ingerem pelo menos 6 doses de álcool em uma única ocasião. O consumo excessivo é um dos principais fatores de risco para diversas doenças. Também provoca prejuízos emocionais e sociais, como lembra a gerente do Centro de Atenção Psicossocial, Álcool e Outras Drogas de Samambaia, Gabriele Tereza de Jesus.
15: Normalmente a família chega um momento que não quer mais, nem os filhos, nem a esposa. Então eles vêm na questão do trabalho, deixam de ir ao trabalho ou perdem o emprego, ficam em situação de rua.
13: A ferramenta Modera Brasil, disponível no Meu SUS Digital, oferece meios de prevenção ao uso exagerado de bebidas alcoólicas. O aplicativo permite ao cidadão avaliar o padrão de consumo e recomenda, quando necessário, procurar os serviços da rede pública de saúde. O Modera Brasil foi desenvolvido pela Universidade de São Paulo em parceria com o Ministério da Saúde, como explica a secretária de Atenção Primária à Saúde, Ana Luísa Ferreira Caldas.
16: O aplicativo ele vem como uma ferramenta de autocuidado apoiado para fazer a avaliação do nosso consumo alcoólico enquanto cidadãos, mas também traz diversas ferramentas dentro do próprio aplicativo para educação e saúde, traz o consumo, né, de quanto que custa esse consumo alcoólico que as pessoas acabam utilizando na sociedade de maneira geral, exatamente para a gente poder fazer promoção da saúde, levar o autocuidado apoiado e conhecimento técnico baseado em evidência para a população se sentir também segura com as informações na palma da mão.
13: E para quem precisa de ajuda para enfrentar problemas relacionados ao consumo de álcool, a unidade básica de saúde é a primeira porta de entrada para o cuidado no SUS. As equipes orientam como reduzir ou interromper o consumo e oferecem ainda tratamento de saúde para doenças associadas ao uso de bebidas e, quando necessário, encaminham para um atendimento especializado nos Centros de Atenção Psicossocial, Álcool e Outras Drogas, CAPS. Reportagem Cleide Lopes.
0: A vacinação de crianças e adolescentes menores de 15 anos segue em todo o país até 1º de setembro, dentro da campanha nacional de multivacinação.
1: Pais e também responsáveis devem procurar uma unidade de saúde e levar a caderneta de vacinação em papel ou pelo Meu SUS Digital para conferir se há doses em atraso e manter a proteção contra mais de 20 doenças.
0: No último sábado, o Dia D reforçou a mobilização com atendimento em unidades de saúde, pontos móveis e espaços públicos.
17: Em Brasília, o servidor público Daniel Moreira aproveitou o dia de folga para atualizar a caderneta de vacinação dos filhos.
18: Eu trouxe as crianças para verificar se a cobertura vacinal estava adequada, se não. E aproveitei e também verifiquei se as minhas vacinas estavam em dia.
17: Famílias inteiras reservaram o sábado para ficar em dia com a saúde. Unidades básicas de todo o país abriram as portas

0: não tiveram meningite, só não tiveram sarampo, porque um dia o seu pai e a sua mãe saiu de casa e te levou para vacinar. Hoje a vacina está o ano inteiro lá. Se tiver dificuldade de levar na unidade de saúde, faz uma autorização para tomar a vacina na escola, que as equipes de saúde da família de todo o país vão até as escolas vacinar as crianças. Então tem toda a oportunidade para vacinar, manter sua criança protegida.
1: Por causa do surgimento de um surto de sarampo em vários países das Américas, a vacinação contra a doença está sendo reforçada, como destacou o ministro Alexandre Padilha.
0: Quem é de São Paulo, São Bernardo e Guarulhos, são três cidades que hoje têm pouco mais de 20 casos identificados desde o começo de julho, precisa tomar a vacina do sarampo, mesmo se achar que está com a caderneta atualizada.
1: O dia D de vacinação também atraiu idosos e gestantes aos postos de vacinação. Foi o caso da aposentada Dalva Dourado.
2: Sem as vacinas, né, como que a gente vai se livrar das epidemias, das doenças? Tem que vacinar.
1: Já a bancária Ana Paula Medeiros trouxe o filho e acabou também sendo vacinada.
3: Eu tomei três, todas que estavam em atraso, e aí agora já está tudo em dia.
1: A pequena Maria Clara de Andrade, de 10 anos, resumiu bem o sentimento de estar imunizada.
4: Se você pegar uma doença, pode ser pior do que vacinar, bem pior.
1: A campanha segue até o dia 1º de setembro, com a oferta de 20 vacinas do calendário nacional. A estratégia protege contra doenças graves como meningite, tuberculose, hepatite e cânceres associados ao HPV. Reportagem Luana Karen.
5: Já está disponível para consulta o quarto e último lote da restituição do Imposto de Renda 2026.
6: O valor pode ser creditado na conta do contribuinte até o dia 31 de agosto.
5: A consulta ao lote pode ser feita no portal ou no aplicativo da Receita Federal.
7: A consulta ao quarto lote de restituição do Imposto de Renda à Pessoa Física de 2026 começa nesta segunda-feira, dia 24 de agosto. O lote também inclui restituições residuais de anos anteriores. São 521.935 restituições, que somam quase R$1.240.000,000. O crédito será realizado em 31 de agosto e é feito somente em conta do titular da declaração. Entre os beneficiados estão contribuintes com prioridade legal, como idosos, pessoas com deficiência ou doença grave e contribuintes cuja a principal fonte de renda seja o magistério. A consulta pode ser feita no portal da Receita Federal, gov.br/Receita Federal, em Meu Imposto de Renda e depois em Consultar Minha Restituição. Também é possível verificar a situação pelo aplicativo da Receita Federal. Se houver pendências na declaração, o contribuinte pode corrigir as informações por meio de uma declaração retificadora. Dilson Santa Fé, para a Voz do Brasil.
6: Foi apresentada esse mês a versão atualizada de uma publicação com um mapeamento de riscos para a prevenção de desastres naturais no país.
5: O texto traz avanços científicos e técnicos das últimas décadas, desde a obra original publicada em 2007.
6: O objetivo é apoiar os municípios na elaboração de planos, projetos e obras de redução de riscos diante dos impactos trazidos pelas mudanças climáticas.
5: Entre elas, o fenômeno do El Niño, que traz impactos como chuvas acima da média na região sul e seca e calor acentuados na porção norte.
6: Foi o que apontou Rodolfo Moura, diretor do Departamento de Mitigação e Prevenção de Risco do Ministério das Cidades.
8: Só é possível atuar nos desastres, a gente conhece o risco. No momento que a gente está vivenciando agora, de crise climática, de possível intensificação dos processos com El Niño que se avizinha. Então a gente entende que é um documento que pode já surtir efeito como um documento que pode trazer ações de prevenção de norte a sul do Brasil.
5: A publicação está disponível no site gov.br/cidades.
6: A música brasileira e suas partituras agora na internet.
5: Um espaço onde notas, acordes e melodias que fazem parte da nossa história estão a um clique de distância.
6: O novo portal de partituras amplia o acesso a esse patrimônio musical, colaborando também para o ensino musical brasileiro.
9: Chico Buarque, Tom Jobim, Hermeto Pascoal, nomes da música brasileira que agora têm partituras de suas composições reunidas na plataforma online Partituras Brasileiras. A diretora do Centro de

0: Música da Fundação Nacional de Artes, Funarte, Eulícia Esteves, explica o que é possível encontrar no site.
1: Partituras do nosso cancioneiro popular, partituras de música de concerto, de compositores brasileiros, ou seja, é uma plataforma de partituras de compositores nacionais, para várias formações, para orquestras, para bandas e para instrumento solo também.
0: O acervo contempla materiais voltados ao ensino musical. Além das partituras, é possível também conhecer obras da música brasileira em formato digital. Na plataforma, o usuário pode pesquisar em itens como catálogo geral, ensino musical e Bienal da Música Brasileira Contemporânea. Eulícia Esteves, da Funarte, destaca quem pode usar o material.
1: Músicos, professores, pesquisadores, amantes da música brasileira de uma forma geral.
0: A plataforma vai permitir o aumento gradual do acervo, como explica o músico, pesquisador e professor Renato Borges.
2: Porque já existe uma quantidade razoável de repertório que é disponibilizado, né, e em projetos digitais a tendência é que essa quantidade vai aumentar com o passar do tempo.
0: A pesquisa da partitura pode ser feita pelo nome do compositor, título da obra e formação instrumental, como banda marcial, por exemplo. Também é possível pesquisar por diferentes instrumentos e tipos de voz, como soprano e tenor. O endereço da plataforma é partiturasbrasileiras.funarte.gov.br. Reportagem, Márcia Fernandes.
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4: A lista de espera do programa Universidade para Todos, o ProUni, para o segundo semestre do ano, recebe manifestações de interesse nos dias 26 e 27 de agosto, quarta e quinta-feira.
5: Podem participar os candidatos que não foram pré-selecionados nas chamadas anteriores e aqueles que não conseguiram vaga por falta de formação de turma.
4: O processo é gratuito e deve ser feito pelo Portal Único de Acesso ao Ensino Superior.
5: E essas foram as notícias do governo federal.
4: Uma realização da Secretaria de Comunicação Social da Presidência da República.
5: Com produção da empresa Brasil de Comunicação.
4: Fique agora com as notícias do Poder Judiciário e do Congresso Nacional. Uma boa noite.
5: Boa noite para você. Até amanhã.
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8: Supremo inicia audiência pública para debater a constitucionalidade de dispositivos da lei antifacção.
9: TST discute o controle do uso de banheiro no trabalho.
8: STJ decide que judiciário só pode determinar tratamento pelo SUS no exterior em situações excepcionais.
9: Boa noite, eu sou Arthur Filho.
8: E eu sou Walter Lima.
9: O Supremo iniciou hoje uma audiência pública para debater a constitucionalidade de dispositivos da lei antifacção.
8: Ao todo, 48 expositores foram admitidos para apresentar argumentos técnicos sobre dispositivos da nova legislação, que são questionados em 4 ações diretas de inconstitucionalidade em tramitação na Corte.
9: Oficialmente denominada Marco Legal do Combate ao Crime Organizado, a lei que entrou em vigor em março alterou o Código Penal, o Código de Processo Penal e outras leis penais.
8: O texto define como facção criminosa o agrupamento de pelo menos 3 pessoas que empreguem violência, grave ameaça ou coação para exercer controle territorial ou social, intimidar a população e autoridades ou atacar serviços estruturais essenciais. A audiência será retomada amanhã pela manhã e se estende na parte da tarde.
9: Judiciário só pode obrigar o SUS a custear tratamento médico no exterior em casos excepcionais, como comprovação de que não há tratamento eficaz disponível no Brasil.
8: Para o STJ, o direito à saúde não garante acesso à melhor tecnologia médica disponível no mundo. Fátima Uchoa.
10: Com esse entendimento, a segunda turma do STJ manteve a negativa do TRF4 para que a União custeasse o transplante intestinal e o tratamento de uma menina de 11 anos em hospital dos Estados Unidos. O ministro relator Marco Aurélio Belize explicou que havia dados técnicos sobre hospitais brasileiros habilitados para o referido transplante. O ministro também ressaltou que a proteção integral assegurada a crianças e adolescentes não afasta a necessidade de observar os critérios técnicos, a organização do SUS e a igualdade na distribuição de recursos, devendo a proteção integral ser harmonizada com a sustentabilidade do sistema e com as escolhas legítimas de política pública.
9: O TST faz audiência pública nesta terça-feira para debater o controle e a limitação do uso de banheiro por empregados durante o trabalho.
8: O assunto diz respeito principalmente a setores específicos como teleatendimento e frigoríficos. Simone Moura.
11: Para muitos trabalhadores, o tempo de trabalho é tão cronometrado que é difícil até ir ao banheiro durante o serviço. Mas essa é uma necessidade básica de qualquer pessoa. Por isso, o assunto virou tema de audiência aqui no TST. O Tribunal Superior do Trabalho quer ouvir trabalhadores, empresários, médicos, para discutir a possibilidade de acordos e convenções coletivas flexibilizarem regras relacionadas ao uso de banheiros em atividades como teleatendimento e frigoríficos. A audiência será realizada às 14h desta terça-feira na sede do TST, com transmissão ao vivo pelo canal do Tribunal no YouTube.
9: Participação dos eleitores é destacada pelo presidente do TSE durante a eleição simulada no Maranhão.
8: Teste reuniu mais de 1000 eleitores e reproduziu as condições de uma eleição real. Vitor Struck.
12: A participação dos eleitores é fundamental para garantir a força e a legitimidade da democracia. A avaliação é do presidente do TSE, ministro Cássio Nunes Marques, que acompanhou uma eleição simulada em Paulino Neves, no Maranhão. A iniciativa, promovida pelo TRE do Maranhão, é acompanhada pelo TSE. Funcionou como um ensaio para as eleições gerais de 2026. A simulação reproduziu as etapas de uma eleição real, desde o primeiro voto até a emissão do boletim de urna no fim do dia. Técnicos e observadores do TSE acompanharam a operação. Segundo o presidente do tribunal, o uso da tecnologia na justiça eleitoral tem como objetivo garantir que a vontade do eleitor seja registrada de forma exata, transparente e segura.
13: A tecnologia, para essa justiça especializada, nunca representou um fim em si mesmo, mas sim o meio pelo qual garantimos que a vontade do eleitor seja registrada de forma exata, transparente e inviolável.
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9: A você, uma boa noite.
8: E até amanhã.
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14: Eu sou Paula Groba.
15: E eu sou Ricardo Nakaoka.
14: E estes são os destaques de hoje do Jornal do Senado, que começa agora.
15: Fim da escala 6x1 é defendida em sessão de homenagem ao Tribunal Superior do Trabalho.
14: PEC com mudanças na segurança pública chega ao Senado.
15: Campanha mobiliza familiares de desaparecidos para coleta de DNA.
14: Boa noite.
15: Boa noite.
14: O mundo do trabalho mudou, os desafios também. A inteligência artificial, a automação e as plataformas digitais estão transformando profissões, jornadas e relações entre trabalhadores e empregadores. Em meio a tantas mudanças, velhos problemas permanecem, mas ganham novas formas.
15: Uma sessão especial do Senado celebrou nesta segunda-feira os 80 anos do Tribunal Superior do Trabalho. Durante o evento, parlamentares e representantes da Justiça Trabalhista defenderam o fim da escala 6x1 e o combate à precarização no mercado. mercado laboral. A repórter Marcela Diniz traz os detalhes.
16: Em 1946, o então Conselho Nacional do Trabalho passou a integrar oficialmente o Poder Judiciário e a se chamar Tribunal Superior do Trabalho. De lá até hoje, muita coisa mudou nas relações entre patrões e empregados. Terceirização, trabalho intermitente e outros tipos de contrato que não abrangem direitos que eram consagrados em outros tempos, como férias remuneradas e auxílio-doença. A tecnologia também impactou o mundo laboral. Diante dessa realidade, a Justiça do Trabalho precisa compreender os novos cenários e assegurar proteção ao elo mais fraco, o trabalhador. O presidente do TST, ministro Luiz Felipe Vieira de Mello Filho, comentou esse desafio.
17: A inteligência artificial, a automação, a economia digital e o trabalho intermediado por plataformas já fazem parte da realidade de milhões de pessoas. A própria noção de tempo e local de trabalho passa por profundas mudanças. A velha exploração do trabalho assume novas faces e desafia, cotidianamente, o mistério de distribuir justiça social.
16: O senador Paulo Paim, do PT do Rio Grande do Sul, defendeu que o Congresso aprove leis que garantam proteção trabalhista e o direito de viver para além do trabalho.
18: É urgente que o Brasil ponha o fim da escala 6x1 e promova a redução da jornada de trabalho para 40 horas semanais sem redução salarial. Isso é modernizar as relações de trabalho.
16: Ministros do TST já defenderam publicamente a aprovação da proposta de emenda à Constituição que acaba com a escala 6x1 e reduz a jornada máxima para 40 horas semanais. A PEC está na Comissão de Constituição e Justiça do Senado.
14: O Senado analisa o projeto de lei que torna obrigatória a realização do teste do bafômetro ou exames toxicológicos para todos os condutores envolvidos em acidentes de trânsito.
15: A proposta também estabelece que o crime de homicídio culposo ao volante sob efeito de álcool ou drogas seja inafiançável. A reportagem é de Bruno Lourenço.
19: O projeto torna obrigatória a testagem de alcoolemia ou de outras substâncias psicoativas em motoristas envolvidos em sinistros. O autor, senador Fabiano Contarato, do PT do Espírito Santo, que já foi delegado, afirma que a medida busca evitar dúvidas na perícia e agilizar a identificação de casos de embriaguez logo após a ocorrência.
20: O que o projeto faz é que, em estado flagrancial, ele vai ser preso em flagrante. Aí o juiz, na audiência de custódia, é que vai avaliar se ele vai manter a prisão em flagrante ou se ele vai converter a prisão em flagrante preventivo.
19: Além da testagem compulsória, a proposta veda a concessão de fiança nos casos em que o motorista alcoolizado ou drogado causar a morte de outra pessoa. A medida já foi aprovada na Comissão de Segurança Pública.
14: E a segurança pública pode ganhar novas regras diretamente na Constituição. A chamada PEC da Segurança Pública começa a avançar no Senado após ser enviada à Comissão de Constituição e Justiça. Entre outros pontos, a proposta prevê maior integração das ações de segurança entre União, estados e municípios.
15: Com a escolha de um relator, o texto poderá entrar na fase de discussão. Os detalhes com o repórter Herman Kulitz.
21: A chamada PEC da Segurança Pública busca modificar a Constituição com o objetivo de combater com mais rigor o crime organizado, de ampliar a atuação da Polícia Federal, de criar polícias municipais, de aumentar os recursos para a segurança pública e para o sistema penitenciário, além de trazer outras medidas que ajudem no enfrentamento da criminalidade. Como destacou o relator da proposta, senador Rogério Carvalho, do PT de Sergipe.
22: Para que a gente possa aprovar definitivamente uma emenda constitucional que defina claramente o financiamento do sistema prisional brasileiro, que a gente possa integrar os órgãos de segurança pública, municipais, estaduais e federal, que a gente possa integrar as inteligências e, com isso, ter mais financiamento e mais gestão da segurança pública, responsabilizando todos os entes federados e, assim, garantir ao povo brasileiro direito à segurança, à liberdade de ir e vir.
21: Após análise na comissão, o texto poderá seguir para o plenário do Senado, onde precisará de pelo menos 49 votos favoráveis em 2 turnos para ser aprovada.
14: E familiares de pessoas desaparecidas podem procurar até a próxima sexta-feira pontos de coleta em todo o país para fornecer o material genético.
15: O DNA poderá ser comparado com bancos de dados e auxiliar na identificação e localização de desaparecidos. Repórter Rodrigo Rezende.
23: Até a próxima sexta-feira, 28 de agosto, familiares de pessoas desaparecidas
0: podem entrar em contato com as secretarias de segurança dos 26 estados do país e do Distrito Federal para que profissionais façam a coleta de DNA e outros materiais que permitam o auxílio na busca pelos desaparecidos. A presidente da Comissão de Direitos Humanos do Senado, senadora Damaris Alves, do Republicanos do Distrito Federal, afirma que a situação é urgente.
1: A Comissão de Direitos Humanos tem dado uma atenção especial porque hoje no Brasil nós estamos com mais de 100 mil pessoas desaparecidas. E mais de 55 mil são crianças. Onde estão nossas crianças?
0: A coleta de DNA é indolor e deve ser preferencialmente feita por familiares de primeiro grau da pessoa desaparecida, caso de pai, mãe, filhos ou irmãos. Para mais informações, acesse gov.br/mj.
14: O projeto que transforma em lei o mapa do caminho para zerar o desmatamento e fazer a transição energética no Brasil está em análise nas comissões do Senado.
15: A ideia de mapa do caminho foi apresentada pelo Brasil na COP30 no ano passado em Belém. Repórter César Mendes.
2: O projeto do senador Beto Faro, do PT do Pará, inclui na Política Nacional sobre Mudança do Clima os mapas para uma transição justa à economia de baixo carbono e para o desmatamento zero. Segundo o autor, a medida transforma essas diretrizes em política de Estado e pode servir de referência a outros países em desenvolvimento. O climatologista Carlos Nobre também defende ações de restauração florestal em grande escala.
23: 4 biomas brasileiros estão na beira do ponto do retorno: Amazônia, Cerrado, Pantanal e Caatinga. É essencial que o Brasil vá nessa linha desses mapas.
2: O mapa do caminho vai permitir um planejamento de longo prazo para o Brasil reduzir suas emissões e combater o desmatamento, alinhado com os compromissos internacionais assumidos no Acordo de Paris.
24: Eleições 2026.
14: O dinheiro é um dos combustíveis das eleições. É ele que ajuda a financiar campanhas, pagar equipes, produzir materiais e levar candidatos até os eleitores. Neste ano, quase 5 bilhões de reais estarão disponíveis para a disputa eleitoral.
15: Mas afinal, de onde vem todo esse dinheiro? E como ele é dividido entre partidos e candidatos? A repórter Patrícia Oliveira explica.
25: O fundo eleitoral é formado por dinheiro público e é destinado apenas para as campanhas em ano de eleições. Em 2026, dos quase 5 bilhões de reais para os 30 partidos registrados no TSE, o PL é que vai ficar com a maior fatia, cerca de 882 milhões de reais. A divisão leva em conta o tamanho das bancadas na Câmara e os votos recebidos pelos partidos na eleição anterior para deputado federal. Também considera a representação no Senado e 2% são divididos igualmente entre todas as legendas. Os partidos definem como distribuir a sua parcela entre os candidatos, como explica o cientista político Rafael Favetti.
26: Os partidos, a rigor, podem usar livremente, tal qual a sua diretoria executiva queira usar na campanha. Porém, os partidos prestam contas à Justiça Eleitoral terminadas as eleições.
25: O eleitor pode acompanhar essa prestação de contas dos partidos pelo site do TSE.
15: Portal e-Cidadania. 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Com a edição de Paula Groba e trabalhos técnicos de João Lira, o Jornal do Senado fica por aqui. Acompanhe agora as notícias da Câmara dos Deputados. Boa noite.
14: Boa noite e até amanhã.
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27: Projeto estimula energia limpa em assentamentos da reforma agrária.
28: Deputados atualizam regulamentação dos profissionais da radiologia.
27: Propostas ampliam controle sanitário sobre suplementos alimentares.
28: Boa noite. Projetos que ampliam o controle sanitário sobre suplementos alimentares estão prontos para serem incluídos na pauta de votações do plenário da Câmara. Saiba mais sobre o assunto na reportagem de José Carlos Oliveira.
3: O deputado Felipe Carreiras, do PSB de Pernambuco, acredita em rápida aprovação de propostas que ampliam o controle sanitário e as punições para fraudes e publicidade enganosa em torno dos suplementos alimentares. Os três projetos de lei foram recomendados pelo grupo de trabalho que ele coordenou na Câmara dos Deputados, já tiveram o regime de urgência aprovado e, portanto, estão prontos para votação no plenário. Além de criminalização e aumento de multa diante de irregularidades, as propostas têm foco em segurança alimentar.
4: Nós temos a grande chance de ter uma legislação moderna, de referência internacional, na medida que nós procuramos enxergar todos os mercados mundiais que comercializam um suplemento. A gente pensa uma proibição e uma multa para a rede social que estiver possibilitando esse tipo de propagação indiscriminada, assim como as big techs que ofertam no Mercado Livre, no Amazon, na Shopee, esse tipo de produto. Pior do que a suplementação inadequada é a substância falsificada. E está entrando no Brasil, sendo sugerida por esses digital influencers que não têm nem formação médica.
3: Entre 2000 e 2025, 63% dos processos analisados pela Agência Nacional de Vigilância Sanitária foram relacionados a suplementos, envolvendo uso de anabolizantes, manipulação do teor de proteínas e rótulos irregulares. Nas audiências públicas promovidas pelo Grupo de Trabalho entre outubro do ano passado e março deste ano, técnicos da Anvisa relataram casos de suplemento ômega 3 feito apenas de óleo vegetal com aroma de peixe, whey protein e creatina à base de farinha com saborizante e substâncias tóxicas do agronegócio em laboratório de suplemento alimentar. Felipe Carreiras deverá ser o relator das propostas de controle sanitário dos suplementos alimentares no plenário da Câmara. O deputado lembrou que as audiências no grupo de trabalho ouviram todos os setores envolvidos, desde as empresas até médicos e nutrólogos. Da Rádio Câmara de Brasília, José Carlos Oliveira.
5: Saúde.
27: Baleia Rossi, do MDB de São Paulo, apresentou projeto que estabelece diretrizes para ampliar a atenção à saúde da mulher durante o climatério e a menopausa no SUS. Ele explica que a ideia é qualificar o atendimento, ampliar o diagnóstico e facilitar o acesso a tratamentos.
28: O texto também institui a Semana Nacional de Conscientização sobre o Climatério e a Menopausa, a ser realizada na primeira quinzena de março. O objetivo, segundo Baleia Rossi, é ampliar a informação sobre o tema, reduzir estigmas e fortalecer as ações de educação em saúde.
5: Previdência.
27: Júnior Lourenço, do Maranhão, é favorável ao projeto que regulamenta a aposentadoria especial de agentes comunitários de saúde e de combate às endemias. Para ele, a medida é importante para garantir direitos previdenciários àqueles que atendem diretamente à população.
28: Júnior Lourenço explica que a proposta prevê aposentadoria com integralidade e paridade aos 50 anos para mulheres e aos 52 para homens, após 20 anos de atividade. O texto também estabelece regras para quem tem tempo de serviço em outras funções.
5: Trabalho.
27: Projeto de Rodrigo Valadares, do PL de Sergipe, cria uma modalidade de aprendizagem voltada a jovens egressos do serviço militar obrigatório. O texto permite que empresas de segurança privada substituam a cota de aprendizes pela concessão de bolsas preparatórias a esses jovens.
28: Rodrigo Valadares explica que o projeto reduz para 19 anos a idade mínima para atuação como vigilante de quem comprovar a prestação do serviço militar e dispensa. Para ele, a medida amplia a inserção de ex-militares no mercado de trabalho e reduz a vulnerabilidade desses jovens.
5: Votação.
27: O projeto que amplia o reconhecimento de profissionais da radiologia foi alterado na Câmara e retorna ao Senado para análise das modificações. Saiba mais com a repórter Sofia Peçanha.
8: A Comissão de Constituição e Justiça aprovou o projeto que atualiza a regulamentação das profissões de técnico e tecnólogo em radiologia e de bacharel em ciências radiológicas. A proposta, já aprovada pelo Senado, altera a lei que regula o exercício das profissões da área desde 1985. Entre as mudanças está o reconhecimento formal das categorias de bacharel, tecnólogo e técnico em radiologia, além da ampliação das áreas de atuação profissional. O texto busca adequar a legislação às novas tecnologias utilizadas em exames e tratamentos de saúde, além de atividades industriais e de segurança que utilizam radiação. O projeto já havia sido aprovado pela Comissão de Saúde. Na reunião, o relator, o deputado Ricardo Silva, do PSD de São Paulo, destacou a importância desses profissionais para o funcionamento dos serviços de saúde.
6: Eles buscam beneficiar os profissionais técnicos em radiologia, os quais têm atuação relevante nos serviços de saúde, principalmente na produção de exames radiológicos indispensáveis ao diagnóstico de patologias.
8: Além de atualizar as regras para o exercício da profissão, o texto determina quem pode obter registro nos conselhos regionais de técnicos em radiologia, estabelece regras para a supervisão das técnicas radiológicas e reforça exigências relacionadas à proteção radiológica e à segurança dos trabalhadores e usuários dos serviços. Na prática, a proposta busca dar mais segurança jurídica aos profissionais ao definir quem pode atuar em cada atividade e quais são as responsabilidades de cada função. Durante a votação na Comissão de Constituição e Justiça, a deputada Érica Cocai, do PT do Distrito Federal, defendeu a proposta, afirmando que uma das principais mudanças é o reconhecimento dos tecnólogos em radiologia na legislação.
7: E por fim dizer que nós temos uma legislação que é uma legislação antiga, que não previa o tecnólogo, e tecnólogo agora vai poder fazer concurso público. Tecnólogo vai poder adentrar na saúde como tecnólogo. Portanto, é um reconhecimento.
8: Como a proposta que atualiza a regulamentação dos profissionais das técnicas radiológicas sofreu alterações durante sua análise na Câmara, ela retorna agora ao Senado para análise dessas modificações. Da Rádio Câmara de Brasília, Sofia Peçanha.
9: Desenvolvimento Regional.
28: O grupo do PL do Rio Grande do Sul defende a criação de um regime excepcional para agilizar obras e compras em estados e municípios atingidos por calamidades climáticas. A medida flexibiliza regras de licitação e reduz prazos para acelerar a reconstrução da infraestrutura pública.
27: O projeto também permite contratações simplificadas para obras de prevenção, como drenagem, contenção de encostas e sistemas de alerta. Zucco explica que a intenção é reduzir a burocracia sem abrir mão da transparência e da fiscalização dos recursos públicos.
9: Meio Ambiente.
28: Mário Negromonte Júnior, do PSB, pede que a Comissão de Finanças e Tributação realize uma audiência pública para discutir os impactos econômicos, fiscais e patrimoniais da atuação do ICMBio e das unidades de conservação federais em Una, no sul da Bahia.
27: Segundo Mário Negromonte Júnior, as restrições ambientais afetam atividades agropecuárias, investimentos, acesso ao crédito e a arrecadação do município. Ele defende o debate para conciliar a preservação ambiental com segurança jurídica dos proprietários e o desenvolvimento da região.
9: Transportes.
28: A Câmara aprovou e encaminhou para análise do Senado o projeto que prorroga até 2032 a dispensa do adicional ao frete para a renovação da marinha mercante em transportes com origem ou destino nas regiões Norte e Nordeste. André Abidon, do PP do Amapá, observa que a cobrança pode representar de 8% a 40% do valor do frete.
27: De acordo com André Abidon, a prorrogação ajuda a reduzir os custos de transporte e dá mais segurança para empresas planejarem investimentos nas duas regiões. O benefício vale para a navegação entre portos brasileiros e para o transporte por rios e lagos.
9: Economia.
28: Afonso Florenci, do PT da Bahia, assina projeto que cria a Lei de Proteção da Soberania Econômica Nacional contra sanções estrangeiras. A proposta proíbe que sanções unilaterais impostas por outros países produzam efeitos no Brasil.
27: De acordo com Afonso Florenci, a medida protege a autonomia do país e impede o encerramento injustificado de contas bancárias e contratos por exigências externas. O deputado sustenta que o objetivo é proteger a economia e a legislação de interferências estrangeiras.
28: A proposta de emenda à Constituição que amplia a imunidade tributária de organizações religiosas foi aprovada na Câmara. Gabriel Mota, do União de Roraima, explica que o texto também impede a cobrança de impostos na aquisição de bens e serviços necessários ao funcionamento das instituições.
27: Gabriel Mota avalia que a mudança dá mais segurança jurídica à aplicação do benefício tributário. A proposta se estende a creches, asilos, orfanatos, monastérios, seminários e comunidades terapêuticas sem fins lucrativos geridas por essas organizações.
9: Agricultura.
28: Uma comissão aprovou o projeto que institui incentivos à geração de energia limpa em assentamentos da reforma agrária. A repórter Maria Neves tem mais detalhes.
10: A Comissão de Minas e Energia da Câmara aprovou o projeto do deputado Mercinho Lucena, do PSD da Paraíba, que cria incentivos para a geração de energia elétrica de fontes renováveis em áreas da União destinadas à reforma agrária. Pelo texto, poderão se beneficiar da lei pessoas físicas ou jurídicas organizadas em cooperativas e associações que representem assentados. Para viabilizar a geração de energia limpa nos assentamentos, a proposta assegura acesso prioritário a linhas de financiamento em bancos públicos e prioridade no licenciamento de obras de rede elétrica. O projeto também permite que o excedente de energia de microgeração e de minigeração distribuída seja adquirido por distribuidoras ou órgãos públicos. De acordo com o relator, deputado Júlio Lopes, do PP do Rio de Janeiro, o projeto cria a possibilidade para que cerca de 1 milhão de famílias acessem novas fontes de renda por meio da comercialização de excedentes energéticos. Na opinião do parlamentar, ao permitir que essas famílias instalem e operem usinas de energia limpa, o projeto cria um ambiente de negócios favorável ao cooperativismo e ao associativismo rural.
11: É um projeto que tem um mérito muito especial de dar àquelas pessoas que estão em áreas destinadas à reforma agrária. Portanto, pessoas que não têm propriedade, que não têm terra, que não têm outras possibilidades de desenvolverem projetos de energia. E a partir desses projetos terem uma capitalização, terem uma renda. E eu entendi que isso será de grande valia para a capitalização dessas áreas mais pobres do Brasil, ajudando essas populações menos assistidas.
10: O projeto que cria incentivos para a geração de energia renovável em assentamentos da reforma agrária ainda será analisado pelas comissões de Agricultura, de Finanças e Tributação e de Constituição e Justiça. Da Rádio Câmara de Brasília, Maria Neves.
12: Marcelo Moraes, do PL do Rio Grande do Sul, é favorável ao projeto que atualiza as regras do crédito fundiário para a compra de imóveis rurais. Segundo o deputado, a proposta torna a política de acesso à terra mais justa ao considerar as diferenças de preços entre as regiões do país.
28: Marcelo Moraes afirma que os limites atuais estão defasados e dificultam o acesso de agricultores familiares ao programa. Para ele, a medida fortalece o crédito fundiário, amplia a inclusão produtiva e contribui para o desenvolvimento regional e a segurança alimentar.
13: Esporte.
12: Arthur Oliveira Maia, do União da Bahia, é autor da proposta que proíbe a publicidade, a propaganda e o patrocínio de apostas de cota fixa, as chamadas bets, em todo o país. O projeto ainda veda a contratação de influenciadores, atletas e celebridades para divulgar as apostas.
28: O texto proíbe também o patrocínio de eventos e a utilização de marcas de bets em estádios, arenas e outras instalações. Arthur Oliveira Maia acrescenta que 20% da área de exposição das plataformas de apostas deve ser destinada a alertas sobre os riscos do jogo.
13: Ciência e tecnologia.
12: Fernanda Coelho Filho, do União de Pernambuco, solicita a criação da Frente Parlamentar em Defesa do Programa Espacial Brasileiro. O deputado entende que o colegiado pode colaborar com a formulação de políticas públicas voltadas para o setor espacial e de inovação tecnológica.
28: Fernando Coelho Filho afirma que a iniciativa visa fortalecer a soberania nacional com o desenvolvimento de programas em telecomunicações e monitoramento climático e territorial. Ele argumenta que a frente vai atuar para garantir recursos orçamentários para o setor.
12: Antônio Doido, do MDB do Pará, celebra a aprovação na Câmara de projeto que impede o bloqueio de recursos do Fundo de Universalização dos Serviços de Telecomunicações. Ele ressalta a importância do FUST no financiamento de ações para ampliar o acesso à internet no país.
28: Antônio Doido avalia que a medida pode assegurar mais recursos para levar internet de qualidade a escolas públicas, áreas rurais e comunidades que ainda não têm atendimento adequado. O texto também prevê mais investimentos investimentos para a infraestrutura das próprias operadoras.
27: Juscelino Filho, do Maranhão, é favorável ao projeto que estabelece novas regras para o compartilhamento de postes de energia elétrica por empresas de telecomunicações. A proposta busca ampliar a organização das redes e garantir acesso isonômico à infraestrutura.
28: O texto atribui à ANEEL e à Anatel a definição das regras técnicas e econômicas do compartilhamento e prevê prazo de 5 anos para regularizar ocupações irregulares. A proposta, que tem o apoio de Juscelino Filho, também incentiva a modernização da infraestrutura.
0: Segurança Pública.
27: Mário Frias, do PL de São Paulo, defende ampliar o prazo da prisão temporária em investigações de organizações criminosas e associações criminosas de alta complexidade. A medida vale para casos que dependam de provas como quebras de sigilo e análise de dados digitais.
28: Pela proposta, a prisão temporária poderá durar até 40 dias, com possibilidade de prorrogação por igual período, mediante decisão judicial fundamentada. Segundo Mário Frias, o texto também estabelece prazo de 30 dias para o Ministério Público se manifestar após a conclusão do inquérito.
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0: Justiça.
27: Felipe Francischini, do Podemos, do Paraná, quer reforçar a proteção patrimonial da mulher na dissolução do casamento ou da união estável. Ele defende que medidas de bloqueio e proteção de bens não poderão atingir imóveis ou outros bens dados como garantia em financiamentos.
28: Felipe Francischini afirma que a medida evita que bens que ainda pertencem juridicamente ao banco ou a outro credor sejam incluídos na proteção patrimonial. Segundo o deputado, a intenção é assegurar que as medidas em decidam apenas sobre bens efetivamente disponíveis.
0: Últimas notícias.
27: O jornal Câmara dos Deputados irá a Salvador nesta sexta-feira para mais uma gravação itinerante da Voz do Brasil nos estúdios de emissoras da Rede Câmara de Rádio.
28: Lado a lado, um âncora da Rádio Câmara de Brasília e um âncora da emissora local vão apresentar as principais notícias do dia. O programa gravado em Salvador irá ao ar na próxima segunda, dia 31.
27: Termina agora o jornal Câmara dos Deputados, produzido pela Rádio Câmara, com trabalhos técnicos de Everson Urani e apresentação de Márcio Aquiles Sardi e Val Monteiro. Boa noite.
28: Uma ótima noite. Você fica agora com o Minuto do TCU.
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0: 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Você ouviu a Voz do Brasil. Boa noite.

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3: Bem-vindos de volta à programação noturna da Mundo Livre, hoje segunda-feira, 24 de agosto. Eu sou Renan Zamilian e sigo contigo até a meia-noite. Bora abrir essa hora com Pearl Jam, Jeremy.

Mundo Livre, sua atitude sonora com Michael Jackson, Smooth Criminal. Antes, ouvimos também Nickelback com Rockstar e ainda Nando Reis, Por Onde Andei. Agora 10h17 e quem chega na sequência é o som inglês dos Beatles, Don't Let Me Down.

0: Mundo Livre, sua atitude sonora. Tá aí o Rock do Kiss com Detroit Rock City e antes Greta Van Fleet com You Are The One. 10h31 nas ondas da Mundo Livre, volto já depois do intervalo com o som do The Police, vai rolar Ozzy Osbourne, Alanis Morissette e muito mais, então vem comigo. Olha só, e quem ganhou um par de ingressos pro show do Barão Vermelho, que vai rolar neste sábado agora, lá no Iglu Super Hall, foi o Júlio César Mascher. É isso aí, parabéns Júlio César, pode retirar os seus ingressos amanhã, entre 9 horas e 18 horas, aqui na recepção da Mundo Livre, combinado? E quem não ganhou, continue participando, ainda dá tempo, com a hashtag Barão na Mundo, que amanhã tem mais resultados por aqui.
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É isso aí, você está na Mundo Livre, sua rádio de atitude sonora, e esse foi Blink 182 com All the Small Things, e antes Alanis Morissette, You Learn. Chegando na sequência, tem som do Foo Fighters, The Pretender.

0: Mundo Livre, sua atitude sonora, fechando mais um bloco da nossa programação dessa segunda-feira, hoje 24 de agosto. A gente ouviu Man at Work com Down Under e antes Bikini Zé Ninguém. Agora 11 horas e 3 minutinhos, vou chamar um intervalo rápido aqui pra gente puxar a última hora do nosso encontro de hoje com as saideiras dessa programação, hein? Vem comigo.
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0: Já estamos de volta com a programação dessa segunda-feira. Eu, Renan Zamilian, sigo contigo para mais uma hora repleta de atitude sonora. Chegando, AC/DC, Back in Black.

Tá aí na Mundo Livre, som do Crash Test Dummies, antes Iggy Pop, Kate Pearson com Candy e ainda Oasis Supersonic. Agora 11h21 e vamos viajar diretamente pro ano de 1981, quando Queen e David Bowie lançavam essa música aqui, ó.

0: Mundo Livre, sua atitude sonora, fechando essa sequência com o sonzeiro aí do Cypress Hill, What's Your Number? Antes, Aerosmith com Crying e ainda Eric Clapton, Cocaine. Agora 11h37.
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Mundo Livre, sua atitude sonora, fechando essa sequência com Iron Maiden, The Trooper, antes Maneskin com Honey e ainda o U2 com New Year's Day. Abrindo agora as saideiras do nosso encontro de hoje, tem In Excess, Beautiful Girl.

0: Mundo Livre, sua atitude sonora, fechando meu horário de hoje com o som do Supla, nosso papito, e a versão aí dele pra música do Harry Styles, As It Was. Antes ouvimos também o In Excess com Beautiful Girl, as duas últimas pra fechar. Vou indo nessa, mas volto amanhã a partir das 7 da noite pra te fazer companhia pra muito mais ao longo dessa semana aqui na programação da Mundo Livre. Bom descanso pra você e a gente se vê amanhã. Tchau!
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3: A Polícia Militar do Paraná realizou em Santa Terezinha de Itaipu um grande exercício simulado de resposta a roubo contra instituição financeira. A atividade reuniu forças de segurança brasileiras e representantes da Argentina e do Paraguai em um cenário preparado para reproduzir ocorrências de alta complexidade, como ataques coordenados e situações de domínio de cidades. Durante o treinamento, foram avaliados pontos como organização das equipes, comunicação, tomada rápida de decisões, comando e controle e integração entre diferentes instituições. O comandante do Comando de Missões Especiais da Polícia Militar do Paraná, Coronel Alexandre Lopes Dias, fala sobre a ação integrada.
4: O curso de ações de combate ao crime violento contra o patrimônio foi uma ação, é uma iniciativa do Comando da Polícia Militar do Paraná, juntamente com o Comando de Missões Especiais e o Batalhão de Operações Especiais, para de uma forma integrada possamos agir no combate a esses crimes, essa modalidade criminosa. Esses crimes, eles tiveram um avanço significativo alguns anos atrás. Porém, com a eclosão de um crime na cidade de Guarapuava, a Polícia Militar do Paraná veio a definir doutrinas no combate efetivo a essa modalidade criminosa, quase zerando crimes contra agências financeiras no nosso estado. Porém, esse crime veio a migrar para os países vizinhos. E a iniciativa é exatamente essa, unir forças entre todas as forças de segurança e as polícias dos países vizinhos para que possamos, de uma forma efetiva, combater e mitigar quanto mais a ação desses criminosos.
3: O simulado encerrou o curso de ações de combate aos crimes violentos contra o patrimônio em região de fronteira, que foi realizado entre 17 e 21 de agosto em Foz do Iguaçu. A capacitação reuniu cerca de 80 participantes e abordou gerenciamento de crises, bloqueios e barreiras policiais, ações preventivas e análise de ocorrências reais. Participaram, entre outros órgãos, Polícia Federal, Polícia Rodoviária Federal, Polícia Civil, Polícia Penal, Corpo de Bombeiros, Exército, Marinha e Força Aérea, além de forças policiais de outros estados e dos países vizinhos. Repórter Flávia Consoli.
5: Uma pesquisa inédita sobre os casos de assédio eleitoral no ambiente de trabalho revelou que até meados deste mês de agosto foram identificados 738 processos ajuizados sobre o tema. O estado de São Paulo liderou com o maior número de casos, apresentando cerca de 17,5% do total de ações. Além da quantidade, o documento fez uma análise qualitativa dos processos para entender como a prática ocorre no cotidiano. Ao avaliar 138 processos cadastrados como assédio eleitoral, recolhidos a nível nacional até dezembro de 2025, a pesquisa identificou que 92% das ações se configuram como um assédio institucional, em que a própria organização permite, estimula ou legitima a prática do assédio eleitoral. Outro aspecto que chamou a atenção foi a prática do terror psicológico, quando se cria narrativas catastróficas do que vai acontecer após o resultado da eleição. Esse ponto foi identificado em quase 82% dos casos. De acordo com o Tribunal Superior do Trabalho, este tipo de assédio eleitoral acontece quando empregadores, gestores, pessoas em posição de autoridade e até mesmo colegas tentam influenciar, constranger, ameaçar ou pressionar trabalhadores para que apoiem determinado candidato, partido político ou posição ideológica. Quando o assédio é cometido no ambiente virtual, o WhatsApp aparece como o principal meio, sendo utilizado para práticas que vão desde a criação de grupos de propaganda política ao monitoramento das redes sociais dos funcionários. Sobre o tempo de tramitação dos processos, a média é de 7 meses entre a apresentação da ação e a publicação da sentença na Justiça do Trabalho. Até a conclusão total da ação, o tempo de espera é de 9 meses. Realizado pelo Centro de Pesquisas Judiciárias do Conselho Superior da Justiça do Trabalho e o Tribunal Superior do Trabalho, o levantamento utilizou dados referentes às demandas ajuizadas a partir de 2023, quando foi criado o marcador assédio eleitoral no sistema Processo Judicial Eletrônico. Entre maio de 2023 e dezembro de 2025, foram examinadas 662 ações de assédio eleitoral. A maioria foram ajuizadas por pessoas físicas, o que, segundo a pesquisa, indicaria que partiram de trabalhadores em busca de reparação. Para as eleições de 2026, instituições relacionadas à defesa dos direitos trabalhistas e eleitorais promoveram a campanha de conscientização Aliança pelo Voto Livre e Secreto. A ideia é disseminar conhecimento sobre o tema e a cidadania. A Justiça do Trabalho reforça que indícios de assédio eleitoral identificados em ações trabalhistas devem ser comunicados aos Ministérios Públicos do Trabalho e Eleitoral. Sob supervisão de Leila Santos, da Rádio Nacional do Rio de Janeiro, João Barbosa.
6: O presidente Lula telefonou na manhã desta sexta-feira para o presidente dos Estados Unidos, Donald Trump. Segundo o comunicado do Palácio do Planalto, a conversa durou 1 hora e 20 minutos e transcorreu em tom amistoso e cordial. Entre os temas da agenda bilateral, destaque para as novas tarifas impostas ao Brasil, em decorrência das investigações conduzidas pelo escritório do representante comercial dos Estados Unidos. Pelo comunicado, Lula enfatizou que as alegações que basearam a medida, como desmatamento, combate à corrupção e o PIX, são infundadas. Lula observou que as tarifas afetam negativamente tanto o Brasil quanto os Estados Unidos e afirmou que a melhor opção é seguir na mesa de negociação. No telefonema, Trump concordou com a necessidade de preservar vínculos comerciais fortes e propôs a retomada dos encontros entre as equipes dos dois países o mais brevemente possível. Outro tema foi o combate ao crime organizado. O presidente Lula reiterou o interesse brasileiro na parceria com a Casa Branca nessa área, ao passo que Trump se dispôs a reforçar a cooperação bilateral e indicou que mobilizaria funcionários de alto escalão para dar seguimento aos entendimentos sobre o enfrentamento às organizações criminosas. Nesse contexto, Lula argumentou que grupos criminosos exercem terror cotidiano sobre as populações mais carentes, mas não se confundem com organizações terroristas. Disse ainda que o Brasil tem instrumentos para enfrentar essas organizações sem precisar designá-las. Lula citou a Trump as estratégias do país de asfixiar financeiramente a criminalidade, o que já resultou na apreensão de cerca de 17 bilhões de reais, e sobre os planos de transformar 138 presídios em prisões de segurança máxima. Destaque também para a aprovação da lei antifacção e o estabelecimento do Centro de Cooperação Policial Internacional da Amazônia, em Manaus. Os dois presidentes também trocaram impressões sobre os principais conflitos globais, em especial sobre as guerras na Ucrânia e no Oriente Médio. Ambos concordaram sobre a urgência de encontrar uma solução negociada para o conflito entre Rússia e Ucrânia, que já dura quase 5 anos. Donald Trump teceu considerações sobre as perspectivas de resolução do conflito no Irã. Lula lamentou a inoperância do Conselho de Segurança da ONU e propôs a convocação de uma reunião extraordinária do órgão para encontrar saídas diplomáticas para os conflitos, a exemplo do que sugeriram os presidentes da China, Xi Jinping, e da Rússia, Vladimir Putin. Para Lula, os grandes líderes não são aqueles que iniciam guerras, mas aqueles que põem fim aos conflitos, conclui o comunicado do Planalto. Da Rádio Nacional em Brasília, Daniela Longuinho.
7: A cidade de Niterói, na região metropolitana do Rio de Janeiro, recebeu nesta sexta-feira o Supercentro de Saúde, Imagem e Especialidades, situado em Piratininga, na região oceânica. A nova unidade terá capacidade para realizar cerca de 7 mil exames por mês e conta com o mamógrafo mais completo e avançado em operação no estado do Rio de Janeiro. O equipamento reúne tecnologias que permitem identificar tumores na mama com mais rapidez e precisão, reforçando o rastreamento e diagnóstico precoce. O espaço concentra exames como tomografia computadorizada, ressonância magnética, ultrassonografia, colonoscopia e ecocardiograma, entre outros procedimentos de diagnóstico por imagem. Em uma segunda etapa, também serão oferecidas consultas em especialidades como ortopedia, cardiologia, oncologia, ginecologia e reabilitação cardiológica. A cerimônia de inauguração do Supercentro de Saúde teve a presença do prefeito de Niterói, Rodrigo Neves. O ministro da Saúde, Alexandre Padilha, não pôde comparecer ao evento. A previsão é que ele visite o espaço na próxima semana. Da Rádio Nacional no Rio de Janeiro, Tatiana Alves.
8: O Santuário do Cristo Redentor, que faz a gestão de um dos monumentos mais famosos do mundo, vai começar a compensar o impacto ambiental das visitas recebidas por meio de um acordo internacional. Em 2025, o local recebeu um número recorde de turistas, cerca de 1,5 milhão de pessoas, de acordo com o Santuário. No dia 1º de janeiro do ano passado, foram 20 mil visitantes em um único dia. Fazem parte da estratégia de identificação das emissões no dia a dia, o cálculo da captura de carbono pelas áreas de Mata Atlântica no seu entorno e a elaboração de um diagnóstico com ações para reduzir os impactos. Esses dados vão servir de base para um plano de ação climática do monumento, com medidas de curto e médio prazo. Outro acordo assinado nessa sexta-feira foi entre o Santuário e os gestores da atração peruana Machu Picchu. O objetivo é realizar troca de experiências em diversas áreas, como o próprio turismo sustentável, a divulgação conjunta dos dois monumentos e a valorização do patrimônio histórico e cultural. Ainda estão previstas a criação de réplicas dos dois pontos turísticos para exposição e a realização conjunta de campanhas sociais. A iniciativa faz parte de uma série de parcerias realizadas pelo Santuário do Cristo Redentor com países como Portugal, Itália e Espanha. Da Rádio Nacional no Rio de Janeiro, Carolina Pessoa.
6: Mais de 3 milhões de beneficiários de programas sociais foram bloqueados de sites de apostas. A restrição se aplica aos inscritos no Bolsa Família, no programa de renegociação de dívidas, no benefício de prestação continuada e no FIES. A medida, que passou a valer em outubro do ano passado, atende a uma decisão do STF, Supremo Tribunal Federal, que busca proteger os recursos voltados à proteção social e à recuperação financeira. O sistema de gestão de apostas processa em torno de 500 milhão de registros por dia e conta com mais de 5 milhões de arquivos em sua base. O bloqueio dos cadastros é feito de forma automática dentro do sistema de gestão de apostas, plataforma desenvolvida pelo Ministério da Fazenda, que permite a regulação, o monitoramento e a fiscalização das apostas no Brasil. O chamado módulo Impedidos cruza CPFs e, nos casos de conta já existente, a plataforma tem até 3 dias para encerrá-la e o saldo é devolvido ao titular. A restrição se dá sobre o CPF e não considera a origem do valor usado nas apostas. Nenhuma outra penalidade é aplicada ao beneficiário, além do bloqueio. O cumprimento do bloqueio é de responsabilidade da plataforma de apostas e não da pessoa bloqueada. O bloqueio é realizado com o auxílio de uma ferramenta do SERPRO, Serviço Federal de Processamento de Dados. A interface de integração tecnológica, chamada API, conecta as bases de dados dos programas sociais às operadoras autorizadas pela Secretaria de Prêmios e Apostas. A resposta da interface acusa-se a impedimento e o motivo com detalhe da condição do beneficiário. Da Rádio Nacional em São Paulo, Sara Kines.
9: A participação em futuros debates eleitorais na televisão foi um dos destaques das falas dos candidatos à presidência da República nesta sexta-feira. O Partido Democracia Cristã entrou com um pedido de liminar junto ao Tribunal Superior Eleitoral para que a candidata Clariana Barão participe do debate promovido pela TV Bandeirantes no próximo domingo. A legenda alega que a emissora não convidou nenhuma mulher presidenciável, deixando de fora também Samara Martins, do Unidade Popular. Para o partido, trata-se de desigualdade de gênero. Ambas as candidatas não têm direito legal a participar de debates porque seus partidos não elegeram o mínimo de 5 parlamentares em 2022. Apesar disso, o Democracia Cristã ressalta que outros 2 candidatos sem representação mínima foram convidados, caso de Renan Santos, do Missão, e Romeu Zema, do Novo. Nesta sexta-feira, Clariana Barão participou de ato de campanha com aliados na Praça Marechal Rondon, em Cuiabá. Ronaldo Caiado, do PSD, criticou os adversários que não confirmaram presença em debates promovidos por emissoras de televisão. Para ele, como o voto é obrigatório, a presença dos presidenciáveis nesses eventos deveria ser obrigatória, especialmente neste momento, avaliado por ele como um dos mais críticos para a economia do país. A declaração foi durante visita ao mercado municipal de São Paulo. Caiado também participou de evento no Sindicato Rural da Alta Noroeste, em Araçatuba. Restes Dias, do PSTU, continuou em campanha em Minas Gerais, dessa vez em Congonhas, onde realizou o ato na Companhia Siderúrgica Nacional e defendeu a reestatização de empresas que passaram para a iniciativa privada.
10: A gente está defendendo a reestatização de todas essas empresas que são estratégicas para destravar o desenvolvimento socioeconômico do país e tem que reestatizar e colocar sob o controle dos trabalhadores, a começar por aqui, pela CSN, também pela Vale, pela Eletrobras e outras empresas que são muito importantes para que esse país possa destravar o seu processo de desindustrialização.
9: Flávio Bolsonaro, do PL, participou de comício em Nova Iguaçu e de carreata em Duque de Caxias, no Rio de Janeiro. O candidato prometeu recuperar a economia e devolver o poder de compra às famílias brasileiras. Disse ainda que, se eleito, vai declarar guerra às organizações criminosas que atuam no país. Samara Martins, do UP, participou de debate com estudantes da UFMG, de ato em alusão ao Dia da Habitação e de encontro com jovens na ocupação Maria do Arraial, em Belo Horizonte. A candidata afirmou que, se eleita, vai atuar para garantir moradia a quem mais precisa.
11: Morar passou a ser um privilégio e por isso nós lutamos por um direito constitucional. A especulação imobiliária é um crime. Então, criminosos são esses que deixam os terrenos abandonados e não as famílias que dão função social para esses espaços, para garantir moradia para quem não tem condição de comprar.
9: Romeu Zema, do Novo, esteve na rua 25 de março em São Paulo, centro comercial citado pelos Estados Unidos como prejudicial a empresas americanas. Perguntado como pretende se relacionar com a Casa Branca, Zema afirmou que, além de mostrar o potencial do país, vai negociar até solucionar questões como o tarifaço. Lula, do PT, participou de ato de campanha em Belo Horizonte, na Praça da Estação, no centro. Edmilson Costa, do PCB, participou de encontro promovido pelo deputado federal Glauber Braga, do PSOL, com jovens na Lapa, no Rio de Janeiro. Augusto Cury, do Avante, esteve no Instituto Presbiteriano Mackenzie, em São Paulo, onde participou de um debate promovido pela Associação Nacional de Magistrados Evangélicos. Durante a fala, o candidato focou em sua área de atuação como psiquiatra, destacando temas ligados à saúde mental, como a gestão da emoção. Em Maceió, Renan Santos visitou a favela do Mundaú e conheceu o trabalho de moradoras que atuam no resgate de animais abandonados.

0: Wilson Grassi, do Democrata, realizou sessão de fotos e teve reunião com a equipe de marketing. Pablo Marçal, do PRTB, está impedido pela Justiça Eleitoral de participar de debates até a análise do registro de sua candidatura. Com produção de Marcela Nogueira, da Rádio Nacional em Brasília, Daniela Longuinho.
1: O presidente do Senado, Davi Alcolumbre, enviou nesta sexta-feira a proposta de emenda à Constituição que prevê o fim da escala de trabalho 6x1 para a Comissão de Constituição e Justiça da Casa. O relator da matéria na CCJ será o senador Omar Aziz. Na semana passada, após conversas com o presidente Lula, Alcolumbre havia sinalizado que iria destravar o andamento da proposta no Senado. A PEC do fim da escala 6x1 foi aprovada na Câmara dos Deputados em 27 de maio e reduz a carga horária máxima de trabalho para 40 horas semanais. A proposta estabelece ainda 2 dias de repouso semanal remunerado, sem redução salarial. A PEC da Segurança Pública também foi enviada para a CCJ do Senado. O relator da proposta será o senador Rogério Carvalho. Aprovada pela Câmara em março, o texto reorganiza o sistema de segurança pública do país e destina parcialmente a arrecadação das apostas esportivas aos fundos nacionais de segurança pública e do sistema penitenciário. Se aprovadas na Comissão de Constituição e Justiça, as duas PECs ainda precisam ser confirmadas no plenário do Senado, onde precisam conquistar, no mínimo, o apoio de 3/5 dos senadores, o equivalente a 49 votos, em 2 turnos. Com informações da Agência Brasil e da Agência Senado, da Rádio Agência Nacional em Brasília, Rafael Guimarães.
2: O ministro Alexandre de Moraes, do Supremo Tribunal Federal, determinou a cassação da aposentadoria do ex-diretor da Polícia Rodoviária Federal, Silvinei Vasques. No ano passado, Silvinei foi condenado pelo Supremo a 24 anos e 6 meses de prisão por envolvimento na tentativa de golpe de Estado no governo Jair Bolsonaro. O STF determinou também a perda do cargo público. O ex-diretor foi acusado de realizar blitz para barrar o deslocamento de eleitores do presidente Lula em rodovias do Nordeste durante as eleições de 2022. A defesa de Silvinei nega as acusações. O ex-diretor havia se aposentado aos 47 anos em 2022, antes da condenação no Supremo. Na decisão divulgada nesta sexta-feira, o ministro Alexandre de Moraes afirmou que a perda de cargo público imposta pelo STF alcança os inativos, resultando na cassação da aposentadoria. O ministro determinou o envio do despacho à Advocacia Geral da União para o cumprimento imediato da perda do cargo público. Com informações da Agência Brasil, da Rádio Nacional em Brasília, Renato Ribeiro.
3: O Ministério do Desenvolvimento, Indústria, Comércio e Serviços informou em nota que deve se reunir na próxima semana com o escritório do representante comercial dos Estados Unidos para retomar as negociações comerciais entre os dois países. Representantes do Ministério das Relações Exteriores também devem participar da reunião. Segundo a pasta, a data ainda não foi definida, mas a ligação entre os dois presidentes dá indícios de nova oportunidade para buscar soluções para o entrave comercial. Lula destacou na conversa que as tarifas prejudicam os dois países e defendeu o diálogo para manter a relação comercial com o país norte-americano. Trump acenou de forma positiva para a retomada das negociações entre as equipes dos dois governos. Da Rádio Nacional em São Paulo, Sara Kines. O STF, o Supremo Tribunal Federal, marcou para 11 de setembro o retorno do julgamento da Lei da Ficha Limpa, que proíbe a candidatura de políticos a cargos eletivos condenados judicialmente. A Corte vai decidir se as alterações que flexibilizam a lei feitas pelo Congresso em 2025 são válidas. Entre as mudanças está a diminuição do prazo de inelegibilidade para políticos cassados, que passou para 8 anos a partir da condenação e não após o cumprimento da pena. O julgamento vai avaliar a ação protocolada pela Rede Sustentabilidade, que pede a derrubada da lei. Até então, a votação está 2-0 contra as modificações. Os votos foram feitos pelos ministros Luiz Fux e Carmen Lúcia. Se o STF considerar válidas as alterações, podem ser liberadas as candidaturas de José Roberto Arruda ao governo do Distrito Federal, de Eduardo Cunha para o cargo de deputado federal por Minas Gerais

0: e de Antony Garotinho, candidato ao governo do Rio de Janeiro. Da Rádio Nacional, em São Paulo, Sara Kines.
1: A Receita Federal libera nesta segunda-feira a consulta ao quarto lote da restituição do Imposto de Renda da Pessoa Física, referente a agosto de 2026. O crédito bancário será realizado em 31 de agosto. O valor total desta restituição passa de R$1,2 bilhão. A consulta ao lote pode ser feita a partir das 9 horas da manhã na página gov.br/receitafederal, clicando em Meu Imposto de Renda e depois em Consultar Minha Restituição. Também é possível consultar pelo aplicativo da Receita Federal para tablets e smartphones. O pagamento é feito somente na conta do titular da declaração. Caso haja erro nos dados bancários, a Receita oferece reagendamento pelo Banco do Brasil em prazo que vai até um ano após a primeira tentativa de crédito. Esse quarto lote contempla mais de 500 mil restituições, inclusive residuais de exercícios anteriores. Elas são de contribuintes prioritários e não prioritários. Quase 57% do valor total vão para contribuintes com prioridade legal, como professores, idosos acima de 60 anos e pessoas com deficiência ou doença grave. Da Rádio Nacional em Brasília, Osama El Gauri.
2: Acontece neste domingo em todo o país a aplicação das provas do Enseja 2026. O exame é voltado para jovens e adultos que querem obter a certificação dos ensinos fundamental e médio. As avaliações do ensino fundamental cobram ciências naturais, matemática, língua portuguesa, redação, história e geografia. Já para o ensino médio são exigidos conhecimentos em ciências da natureza, matemática, linguagens, ciências humanas e redação. Após a liberação dos resultados pelo INEP, se for aprovado, o participante pode pedir a certificação de conclusão na instituição indicada no momento da inscrição. Da Rádio Nacional em São Luís, Gabriel Correa. Com a confirmação de tarifas dos dois lados, Estados Unidos e Canadá entraram em uma guerra comercial após um ano e meio de negociações. O presidente dos Estados Unidos escreveu nesse domingo em uma rede social que o Canadá quer indevidamente benefícios, como se fosse um estado norte-americano. Além disso, Donald Trump acusa os canadenses de cobrarem tarifas excessivas para os produtos agrícolas. Essa foi mais uma resposta à medida tomada pelo primeiro-ministro canadense de retaliar as tarifas impostas anteriormente pelos Estados Unidos. Mark Carney discutiu nesse sábado com chefes de governo provinciais e territoriais a suspensão das negociações comerciais com os Estados Unidos. As tarifas canadenses passam a valer no dia 8 de setembro. Segundo o Canadá, foram 18 meses de tentativas para alcançar um acordo comercial. Do outro lado, os Estados Unidos foram os primeiros a impor tarifas de 50% a partir também desse sábado, sobre aproximadamente 28 bilhões de dólares em produtos canadenses. Os Estados Unidos tiveram um déficit comercial de mais de 7 bilhões de dólares com o Canadá no mês de junho. Entretanto, no acumulado do ano, o déficit caiu 33% em relação ao período anterior. Da Rádio Nacional em São Luís, Gabriel Correa.
3: Um forte terremoto atingiu o Japão na madrugada de domingo, com o epicentro ao norte de Tóquio, de acordo com a NHK, a rede de comunicação pública do país. O tremor teria deixado ao menos 10 pessoas feridas. O terremoto, de magnitude 5.9, teve seu epicentro no sul da província de Ibaraki, com foco estimado a 68 quilômetros de profundidade. Segundo a Agência de Meteorologia do Japão, não há ameaça de tsunami. Durante o terremoto, foram registradas ondas sísmicas que poderiam causar oscilações em prédios altos da região de Tóquio. Operadores das usinas nucleares Tokai 2, em Ibaraki, e Fukushima 1, declararam que não foram registradas anomalias nas instalações e que os níveis de radiação seguem inalterados. Com informações da NHK, da Rádio Agência Nacional em São Paulo, Eliane Gonçalves.
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5: Oi, oi, gente amiga desse nosso programa. Hoje é segunda-feira, 24 de agosto. Estamos praticamente na última semana desse agosto lilás. Agora, independentemente da paleta de cores, agosto é o mês que celebra o folclore brasileiro, e isso a cada dia 22. E é por isso que, sob a inspiração dessa data, mais do que nunca nós queremos lembrar que, junto com as cantigas, os personagens e as lendas, né, caminhamos aí junto às crenças e superstições que cercam esse mês e que fazem parte das nossas tradições populares. E é nesse universo de mistério e encantamento que Viva Maria convida você a mergulhar hoje para conhecer algumas das figuras femininas que povoam as lendas amazônicas. Mulheres que se transformam em natureza, que dão origem a nomes, que habitam as águas, as florestas e as noites. Personagens que atravessam gerações e continuam vivas nas histórias que o povo conta. E a nossa viagem começa, é claro, pelas águas. Entre tantas plantas que fazem parte da paisagem amazônica, uma delas se tornou símbolo de beleza e encantamento. Falo da flor que carrego no nome, falo da Vitória Régia. Eu sou Nayá, uma jovem guerreira indígena que sonhava com a lua e esperava o dia em que teria a minha chance. A chance de namorar e brilhar lá no céu com o Jaci. Entretanto, essa paixão virou obsessão e todas as noites eu saía de casa para contemplar Jaci. Em uma noite de céu limpo, cheguei à beira de um igarapé e vi refletida nas águas a lua Jaci. Na empolgação de tocar a imagem do meu amado, decidi me banhar e acabei me afogando. Comovido pela situação, o Deus Lua me salvou, me transformando em uma estrela das águas. Será que você sabe quem sou eu? Acertou quem soube dizer que eu sou a estrela das águas. Sou a Vitória Régia. E se a Vitória Régia carrega uma história que se confunde com a própria paisagem da Amazônia, o nosso próximo destino também está profundamente ligado à floresta. E desta feita, nós vamos conhecer uma lenda em que o nome de uma mulher está guardado no nome de um dos frutos mais conhecidos da região. Iaçá. O que será que essa personagem tem a ver com o açaí? É o que a gente vai descobrir agora.
6: Há muito tempo atrás, uma tribo indígena no Pará começou a ficar sem comida. Para diminuir o sofrimento do seu povo, o cacique mandou matar todas as crianças, inclusive a de Iaçá, sua filha. Iaçá ficou muito triste e, andando pela mata, viu a imagem de sua filha perto de uma palmeira. O cacique foi atrás de Iaçá e encontrou a filha abraçada na planta que estava cheia de pequenos frutos pretos. O cacique preparou um vinho com aquela fruta e levou para sua tribo poder matar a fome. E foi aí que, para homenagear a palmeira que até hoje alimenta seu povo, o cacique inverteu o nome de sua filha e chamou a palmeira de Açaí. Da história de Iaçá, seguimos encontrando outras tantas mulheres que habitam o imaginário popular. E agora o cenário muda. Entram em cena o mistério, a noite e uma personagem que há muito tempo faz parte das histórias contadas por essas terras. Uma presença encantada que atravessa gerações e continua despertando curiosidade. Matita Pere.
7: Se é um pássaro ou uma velha, ninguém sabe explicar ao certo. O que se sabe é que quando a Matita assobia, o caboclo respeita e se aquieta. A Matita é mais conhecida como uma senhora de idade que vive sozinha na mata e que não é de muita conversa, não. Dizem ainda que ela gosta de mascar tabaco. E quando lhe prometem o fumo, ela sempre vai buscar no dia seguinte, sempre às primeiras horas da manhã. Por isso existe um macete para quem quer descobrir a verdadeira identidade de Matita Pere. Quando se ouve o assobio na mata, o curioso deve gritar bem alto: "Vem buscar tabaco!"
8: Música.
7: dia seguinte, bem cedinho, a primeira pessoa que bate a porta do curioso vai logo dizendo a que veio. Bom dia, seu fulano. Desculpe ser tão cedo, mas é que eu vim aqui buscar o tabaco que o senhor me prometeu noite passada. E então, o curioso deve logo providenciar um pedaço de fumo para dar a indiscreta visita. Se não der o que prometeu, a Matita Pereira volta à noite e não deixa ninguém dormir sossegado. Alguns dizem que já tiveram a infeliz experiência de ver a Matita dentro do mato. A maioria a descreve com a véia feia, com os cabelos despencados e com o corpo suspenso, flutuando no ar, com os braços erguidos. Nossa! Ao ver uma Matita, dizem os experientes, a pessoa não consegue mover nem um músculo do corpo, de tão assustada que fica. Fica completamente paralisada. Dizem ainda que quando a Matita Pereira sente que sua morte está próxima, ela sai vagando pelas redondezas gritando bem alto: quem quer? Quem quer? Quem quer? E se alguém cai na besteira de responder, mesmo que brincando, eu quero, fica com a maldição de virar uma Matita. Pássaro, dizem que de noite a Matita sobrevoa a casa daqueles que zombam dela ou que a trataram mal durante o dia, assombrando os moradores da casa e assustando criações de galinhas, de porcos, de cavalos e até mesmo de cachorros.
5: Bem, depois de percorrermos a floresta ao lado de Matita, nossa viagem termina onde tantas histórias amazônicas também encontram morada. Sempre as águas, né? É nelas que vive uma das personagens femininas mais conhecidas desse nosso Brasil. Uma mulher encantada que atravessou rios, comunidades, gerações e chegou até os nossos dias. É Iara, nossa mãe d'água.
8: Reza a lenda que já fui uma bela índia, dona de uma beleza invejável e uma guerreira corajosa. Meus irmãos sentiram inveja e resolveram me enfrentar. Porém, no momento do embate, pela minha coragem e habilidade de guerreira, ao tentar me defender, acabei dando fim nos meus irmãos. E com medo da punição do meu pai, o pajé, eu fugi. Ele, um homem sábio, acabou me encontrando e, como castigo, me lançou ao rio. Como forma de justiça, os peixes do rio resolveram me salvar e, como em um passe de mágica, me transformaram em uma sereia, mais bela e mais corajosa do que antes. Belos rapazes, cuidado com meu canto, pois se ouvirem e caírem no meu encanto, no fundo do rio, vocês vão parar. Quem sou eu? Eu sou a bela e encantadora Iara.
5: Pois é, mas para além das lendas, o folclore também está na mesa, no sabor daquela comida que lembra a nossa infância, nas festas que reúnem a comunidade, nas cantigas que aprendemos sem nem saber quem foi que as inventou, nas danças, nas brincadeiras, nos brinquedos feitos à mão e nos ditos populares, aqueles que os mais velhos tanto gostam de repetir. O folclore está no jeito da gente preparar uma receita, de celebrar uma festa, de contar um caos, de benzer, de cantar, de brincar e de transmitir um saber. Porque o folclore está vivo no nosso cotidiano. Está naquilo que aprendemos, naquilo que herdamos, reinventamos e passamos adiante. E é essa riqueza de saberes, sabores, histórias e encantamentos que faz do folclore uma das expressões mais bonitas da cultura brasileira. Viva a sabedoria popular e viva Maria!
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9: A Receita Federal libera nesta segunda-feira, às 9 horas da manhã, a consulta ao quarto lote de restituição do Imposto de Renda 2026. Mais de 520 mil contribuintes vão receber o crédito ainda este mês, em um total que supera R$1,2 bilhão. O pagamento será feito no dia 31 de agosto. O lote contempla também restituições residuais de anos anteriores. Do total, R$700 milhões são destinados a 140 mil contribuintes com prioridade legal, como idosos, pessoas com deficiência e professores. Outras 340 mil restituições vão para quem usou a declaração pré-preenchida ou optou por receber via Pix. Já 43 mil devoluções são para contribuintes sem prioridade. A consulta pode ser feita no site gov.br/receitafederal. Na página, basta clicar em Meu Imposto de Renda e em seguida em Consultar a Restituição. O serviço também está disponível no aplicativo da Receita para celulares e tablets. Se houver pendências na declaração, o contribuinte pode enviar uma declaração retificadora para corrigir as informações. Da Rádio Nacional em Brasília, Renato Ribeiro.
10: O ministro Flávio Dino, do Supremo Tribunal Federal, anulou as emendas indicadas por dirigentes partidários e as indicadas por ex-parlamentares. Decisão que vale para os presidentes de partidos que não sejam parlamentares e também para quem exerce mandato, mas atualmente não está em cargo eletivo. O entendimento do ministro é o de que essas indicações não podem ser usadas como fundamento para a execução de despesas públicas. Ainda em julho, o ministro já tinha notificado os 21 partidos para que dessem explicações sobre a gestão das emendas. Na época, classificou a prática como terceirização de emendas. Isso porque eram presidentes de partidos, de fora da Câmara ou do Senado, que poderiam estar indicando a utilização dos recursos. Em resposta, os dirigentes disseram ou que não havia essa indicação, ou que tratava-se apenas de uma recomendação. Agora, o ministro Dino entendeu que essas pessoas sem mandato não têm essa competência para indicar, distribuir ou alocar emendas. E mais, que as indicações feitas não devem ser consideradas no processo orçamentário, inclusive com a invalidação dos documentos, dos ofícios, das planilhas e das tabelas apresentados por eles, e que em caso de descumprimento vai ter responsabilidade disciplinar. As áreas técnicas da Câmara e do Senado ainda serão notificadas dessa decisão. Da Rádio Nacional em Brasília, Priscila Mazenotti.
2: Mais de 1.300 pessoas compareceram às urnas neste domingo na cidade de Paulino Neves, no Maranhão, para participar de uma eleição fictícia. A simulação foi realizada pela Justiça Eleitoral e é considerada uma etapa importante para testar os sistemas em condições reais de uso antes da votação oficial. Ao todo, 1.398 voluntários participaram na cidade maranhense, a cerca de 300 quilômetros de São Luís. Isso é quase 10% do eleitorado local. As candidaturas eram fictícias, mas a contribuição com o processo eleitoral foi real. O presidente do TSE, ministro Cássio Nunes Marques, participou da abertura das atividades.
11: Nós estamos agora vivenciando uma eleição simulada com características absolutamente reais. Em locais dentro da cidade, em zonas eleitorais fora da cidade, do meio de areal, região de praia, com um fio de energia carcomido pela maresia. É uma eleição de verdade que acontece hoje. E aqui é o laboratório para prevenção de riscos.
2: As 24 sessões foram distribuídas pelas zonas urbana e rural e a totalização dos votos concluída em apenas 14 minutos. A votação simulada coletou dados em tempo real sobre a transmissão de resultados via satélite e da dinâmica do atendimento. Foram avaliados tempo de digitação, identificação biométrica e um recurso inédito que será implementado no pleito de outubro, a exibição da foto do eleitor no terminal do mesário. Outro teste foi do BioEx, um sistema que integra dados biométricos de outras instituições com a base da Justiça Eleitoral, como explicou Marília Loyola, assessora-chefe de identificação do TSE.
12: Inserimos esses dados para validação nas urnas eletrônicas, a pessoa faz uma validação biométrica e se a validação biométrica for positiva, a gente insere esses dados biométricos no cadastro eleitoral. A gente evita que esse eleitor tenha que ir a um cartório eleitoral para fazer essa coleta, já que a Justiça Eleitoral possui o conjunto biométrico desse eleitor, dessa eleitora.
2: O TSE também testou o processo de capacitação dos 96 mesários que participaram. As eleições simuladas foram criadas em 2004, aqui mesmo no Maranhão. Desde 2022, o projeto ocorre a cada 2 anos em parceria com o TSE para avaliar os desafios logísticos da votação em áreas com estradas de difícil acesso, fornecimento instável de energia e rotas de transporte complexas. Da Rádio Nacional em São Luís, Gabriel Correa.
13: O colesterol, gordura importante para a estrutura celular, desde que esteja em níveis adequados, é uma preocupação que merece atenção das mulheres grávidas. A substância muitas vezes aumenta no corpo durante a gestação, como parte das adaptações fisiológicas necessárias para garantir o desenvolvimento do bebê. Mas em excesso, esse aumento pode trazer riscos, como explica a endocrinologista da Fiocruz, Lisan Camarinheiro.
14: O que nós temos que ter atenção é quando esses valores estão muito altos, principalmente os triglicerídeos, ou quando a gestante já tinha colesterol alto antes da gravidez, por exemplo, nas diabéticas, hipertensas e obesas, ou que tiveram histórico familiar de colesterol muito elevado. Nessas situações é importante o acompanhamento médico, porque essas alterações, principalmente dos lipídios, das gorduras, podem estar associadas a complicações como diabetes gestacional e pré-eclâmpsia.
13: A especialista explica ainda que na maioria das gestantes não é necessário tratar esse aumento do colesterol com medicamentos. Ela dá dicas para manter os níveis adequados da substância no organismo, como alimentação balanceada e prática esportiva.
14: Atividade física e alimentação equilibrada são fundamentais durante a gravidez, inclusive para a saúde cardiovascular e metabólica dessa mulher. A orientação é sempre privilegiar alimentos naturais e quando não existe contraindicação obstétrica, a atividade física é muito bem-vinda. Gravidez saudável não significa ficar parada. Movimento também faz parte do pré-natal.
13: Entre os alimentos que contribuem para o aumento do colesterol e devem ser evitados estão as gorduras saturadas, os ultraprocessados, as bebidas açucaradas e os carboidratos refinados. A alimentação deve ser equilibrada, porém, sem dietas muito restritivas. Da Rádio Nacional no Rio de Janeiro, Carolina Pessoa.
10: O Supremo Tribunal Federal começa a debater nesta segunda-feira o futuro da lei antifacção. Serão 2 dias de audiências públicas para ouvir 48 autoridades, especialistas e organizações. Essas audiências foram convocadas pelo ministro Alexandre de Moraes, relator de 4 ações sobre o assunto que tramitam no STF. Entre outros pontos, a lei antifacção, sancionada em março, define como facção criminosa qualquer grupo ou organização com mais de 3 pessoas que use de violência, de ameaça ou de coação para controlar territórios ou para intimidar pessoas. É o domínio social estruturado. Ela também prevê o aumento de pena para líderes de facções criminosas, com prisão de 20 a 40 anos, amplia as formas de bloqueio e apreensão de bens usados pelo crime organizado e institui o Banco Nacional de Dados de Organizações Criminosas. Depois da sanção, 4 associações de prefeitos, de advogados e de membros do Ministério Público questionaram o STF. Argumentam que alguns dispositivos da lei violam garantias fundamentais. Por exemplo, a prisão preventiva automática, só de ficar comprovado que a pessoa integra uma facção, ou a possibilidade de perda antecipada de bens sem condenação, além do monitoramento das comunicações entre presos e advogados. As audiências no Supremo começam nesta segunda-feira, às 14h. Da Rádio Nacional em Brasília, Priscila Mazenotti.
9: A Receita Federal liberou nesta segunda-feira a consulta ao 4º e último lote de restituição do Imposto de Renda 2026. Cerca de 520 mil contribuintes vão receber um total de mais de R$1,2 bilhão. O pagamento cai na conta na próxima segunda-feira, dia 31 de agosto. O lote contempla também restituições residuais de anos anteriores. No total, R$700 milhões são destinados a 140 mil contribuintes com prioridade legal, como idosos, pessoas com deficiência e professores. Outras 340 mil restituições vão para quem usou a declaração pré-preenchida ou optou por receber via Pix. Já 43 mil devoluções são para contribuintes sem prioridade. A consulta pode ser feita no site gov.br/receitafederal. Na página, basta clicar em Meu Imposto de Renda e, em seguida, em Consultar a Restituição. Se houver pendências na declaração, o contribuinte pode enviar uma retificadora para corrigir as informações. O serviço também está disponível no aplicativo da Receita para celulares e tablets. Da Rádio Nacional em Brasília, Renato Ribeiro.
15: Professores da educação básica da rede pública que desejam se aperfeiçoar podem concorrer ao mestrado profissional. São 4.143 vagas oferecidas pelo Ministério da Educação em parceria com a CAPES, Coordenação de Aperfeiçoamento de Pessoal de Nível Superior. Todas as oportunidades são presenciais e destinadas a professores que estão em exercício. A maioria é de mestrado em matemática e letras, mas também há vagas para filosofia, biologia, computação e educação tecnológica. No caso dos professores de artes e educação digital, ainda não foi definido o número de vagas. Para participar, os docentes devem acessar o portal de formação Mais Professores e selecionar oportunidades para acessar o edital e consultar os requisitos, etapas de seleção e procedimentos de inscrição em cada instituição. Segundo o Ministério da Educação, em breve haverá oportunidades em Sociologia, Educação Física, História, Educação Inclusiva, Física, Geografia e Ciências Ambientais. Da Rádio Nacional no Rio de Janeiro, Priscila Terezo.
16: Mariana e outras 14 cidades mineiras aderiram ao novo acordo de reparação pelo rompimento da barragem da Samarco em 2015. Com a decisão, a cidade histórica onde ocorreu o desastre deve receber cerca de R$2,4 bilhões parcelados até 2043. Em contrapartida, os municípios irão desistir das ações de reparação e indenização que tramitam na Inglaterra. Quatro cidades do Espírito Santo também aderiram ao novo acordo. O novo acordo de reparação foi homologado pela Justiça Federal em 2024 e anulou o acordo anterior que havia criado a Fundação Renova para gerenciar as ações de reparação. A fundação foi extinta e os repasses serão entregues diretamente aos municípios. Das 49 cidades reconhecidas pela Justiça como atingidas pelo rompimento da barragem, 26 aderiram até março de 2025. Mariana e outros municípios não concordaram com os valores previstos e ingressaram com ações no exterior. O prefeito de Mariana, Juliano Duarte, afirmou que mesmo sem aderir ao acordo, as negociações com a Samarco continuaram e com uma nova proposta feita pela empresa, o município conseguirá receber os valores que buscava e praticamente dobrar a reparação que estava prevista. Ainda conforme o prefeito, os recursos serão usados em obras de infraestrutura, construção de moradias, educação, saúde e recuperação ambiental. O acordo proíbe o uso dos recursos para o pagamento de dívidas do município e do funcionalismo. Quatro municípios ainda não aderiram ao acordo: Ouro Preto, Governador Valadares e Resplendor em Minas Gerais e Colatina no Espírito Santo. No total, está previsto o repasse de R$170 bilhões pela Samarco, a Vale e a BHP Billiton ao longo dos próximos 30 anos. O processo ainda segue em andamento e não há previsão de uma decisão final nem os possíveis valores de indenização. Da Rádio Inconfidência de Belo Horizonte, Leandro Siqueira, para a Rádio Nacional de Brasília.
9: Os aposentados e pensionistas do INSS sem biometria facial podem voltar a contratar empréstimos consignados. O INSS tinha determinado a exigência do registro biométrico em agosto do ano passado para combater fraudes bilionárias. Mas para não travar quem não tinha um cadastro nas bases oficiais, como Carteira Nacional de Habilitação ou Justiça Eleitoral, novas regras começaram a valer na semana passada. Agora a liberação é feita direto pelo aplicativo Meu INSS, com o uso dos dados bancários e a assinatura de um termo de autorização pelo segurado. Vale lembrar, a contratação não é permitida por telefone ou gravação de voz. O banco terá 20 dias para confirmar a transferência e até 7 dias úteis para informar os dados do depósito. Sem a confirmação no prazo, a operação é cancelada. O desconto no benefício só acontece depois que a documentação for enviada ao INSS. É bom ressaltar que a biometria facial, porém, não deixou de ser utilizada e nem pode ser uma alternativa para quem já tem a imagem nas bases do governo. Com informações da Agência Brasil, da Rádio Nacional em Brasília, Renato Ribeiro. A Polícia Civil de São Paulo cumpre nesta segunda-feira 28 mandados de busca e apreensão e 4 de prisão contra suspeitos de roubo e receptação de alianças de ouro. A Justiça determinou o bloqueio de mais de 34 milhões de reais em contas e bens dos investigados. A Operação Ouro Reverso 2 cumpre mandados nas ruas de bairros da capital paulista e de Guarulhos. Um dos alvos é a região conhecida como Círculo de Fogo, no centro da capital, onde empresas compravam e derretiam as joias roubadas. Segundo o diretor do Departamento Estadual de Investigações Criminais, Ronaldo Saeg, o objetivo é desmantelar todo o circuito criminoso do ouro.
17: Da subtração por meio de furto ou roubo, passando pelos intermediários, até chegar nas empresas que acabam comprando esse ouro sabendo que ser de origem criminosa, em razão de como ele chega, através de intermediários que também são criminosos. Essas empresas criminosamente acabam fundindo esse ouro, transformando em novas peças, são revendidas uma vez na mão de compradores, passam a ser vítima novamente, retroalimentando esse circuito criminoso.
9: O diretor destaca a importância da apreensão milionária.
17: A gente está fazendo a apreensão também de 34 milhões em bens dos investigados através de uma investigação financeira e por finalidade tirar também esse fluxo financeiro dessas empresas que também são objetos da investigação de hoje.
9: A primeira fase da Operação Ouro Reverso aconteceu em maio de 2025, quando a polícia prendeu Rony Gonçalves, apontado como principal negociador de objetos de ouro roubados. Segundo as investigações, ele integrava o esquema comandado por Suedna Barbosa Carneiro, a maninha do crime, que dava apoio a quadrilhas da região. Da Rádio Nacional em Brasília, Renato Ribeiro.
15: Milhões de brasileiros contribuem mensalmente para a Previdência Social, mas as regras mudam conforme o tipo de benefício e a categoria do trabalhador. E uma dúvida bastante comum é se a proteção previdenciária existe apenas quando o acidente ocorre durante o trabalho. O advogado previdenciário Davi Melo, do escritório Melo e Furtado Advocacia, explica quais direitos podem existir também quando o acidente acontece fora do ambiente profissional.
18: Se o acidente ocorre no trabalho, lógico que o trabalhador vai ter direito sim a esse recebimento do benefício previdenciário no INSS. Porém, se ele acontece em um dia que não é um dia de trabalho comum, é um final de semana, fora do horário do expediente e fora do ambiente de trabalho, vamos colocar aqui como exemplo, no trânsito, seja ele no trajeto para o trabalho ou não, jogando futebol, final de semana, praticando um esporte, ou então um acidente doméstico. Mesmo assim, o INSS tem que pagar o benefício previdenciário para o trabalhador que fica impedido de receber, de continuar trabalhando devido a esse acidente. Ao que vai diferir daí apenas é qual espécie de benefício, né? Se vai ser o auxílio acidente ou então o benefício de auxílio doença por acidente de trabalho, certo? Que é o benefício por incapacidade agora, né? Então, só muda a espécie de benefício, de valores e também tempo de recebimento, enfim. Mas, dúvida principal, né, que a gente sempre recebe é se acontece, tem que acontecer apenas no trabalho esse acidente para esse recebimento. Então, a resposta é não precisa ser no trabalho, certo? Pode ser em qualquer outro local, desde que gere essa incapacidade ou então uma lesão definitiva.
15: Outro ponto que costuma causar confusão é a diferença entre o benefício por incapacidade temporária e o auxílio-acidente. O primeiro é destinado ao segurado que fica temporariamente impossibilitado de trabalhar. Já o auxílio-acidente tem caráter indenizatório e pode ser pago quando ficam sequelas permanentes que reduzem a capacidade para o trabalho. Dr. Davi detalha essa diferença e explica em quais situações o trabalhador pode retornar ao emprego e continuar recebendo o benefício.
18: Vamos lá, uma dúvida muito comum que a gente sempre responde aqui no nosso escritório. A incapacidade temporária, que é o que a gente mais comumente ouve, é o auxílio-acidente, né? Ele é um benefício que é de direito ao segurado do INSS que fica incapacitado de exercer as suas funções por mais de 15 dias. E esse sim é o benefício por incapacidade, seja ele temporária, né? Seja ele por acidente de trabalho ou então por outro motivo, por alguma doença comum, enfim, que impeça ele de exercer as suas funções. Então, por quanto perdurar, né, durar essa incapacidade, o segurado vai receber do INSS esse benefício por incapacidade temporária. O outro benefício, que é o auxílio-acidente, ele é bem interessante e muita gente desconhece esse benefício, tá? Por quê? Ele é um benefício pago quando existe algum acidente, seja ele no trabalho ou então fora dele, no ambiente de casa doméstico, ou então, no, como exemplo, né? Então, esse benefício, ele é pago de uma forma que ele será uma indenização que o INSS vai pagar até você conseguir se aposentar. Então, ele vai receber por um bom tempo, desde que você seja jovem, digamos assim. E também ele é um benefício, ele não é, é cortado quando você retorna ao trabalho. Então, você pode voltar ao trabalho e continuar recebendo o seu salário e esse benefício de auxílio-acidente. Veja que interessante. Pouca gente sabe, mas é um direito, sim, do trabalhador segurado, da grande seguradora do trabalhador brasileiro, que é o INSS.
15: Mesmo quando o segurado entende que preenche os requisitos, o pedido pode ser negado pelo INSS. Nesses casos, ainda existem possibilidades de contestação administrativa e, dependendo da situação, de buscar a justiça. O especialista explica quais caminhos podem ser seguidos e por que documentos médicos, exames e registros relacionados ao trabalho e à incapacidade podem ser decisivos na análise.
18: O INSS nega muitos benefícios. Muitos deles por conta do entendimento diferente do que o médico, por exemplo, né? O INSS muitas vezes não reconhece a incapacidade ali e o segurado não recebe o auxílio-doença. É, e outros deles por falta de documentação, tá? É muito comum. Também por falta de cadastro completo e outra série de fatores. Até porque o INSS existe um número limitado de servidores, então não são todos os benefícios, os pedidos de benefício que são analisados pelo servidor ali, pelo humano. Muitos deles são analisados pelo próprio robô, pelo sistema. E por isso ele é negado muitas vezes. Então, por isso é muito importante existir um conhecimento, a gente buscar essas informações de qual requisito eu preciso ter para receber determinado benefício. Então, vamos lá. Por exemplo, uma aposentadoria por idade. Olha, no caso do homem, a idade X, mulher, a idade Y. Eu tenho essa idade? Sim. Temos a documentação necessária para comprovar o período mínimo? Sim. Vamos instruir essa documentação. Vamos fazer uma contagem. Existem vários documentos que você pode fazer uma análise prévia já, que é, por exemplo, o CNIS, que é um documento que está dentro do meu INSS, que você pode analisar antes de fazer o pedido. Um recurso administrativo, depois que o INSS nega o benefício, ele pode dar um resultado positivo? Também pode, se ele for bem feito. Ali, muitas vezes, o próprio INSS verifica que errou ao negar aquele benefício e concede depois de um determinado período. E, por fim, a via judicial. Ela pode ser que demore um pouco mais, né? Porque tem um número também grande na justiça para ser julgado esses processos. Mas, se for bem instruído, com a documentação necessária, com certeza, se o segurado tiver direito, ele vai conseguir aquele benefício. Então, é bem importante não se desesperar e ir atrás dos seus direitos. Porque quem vai atrás e tem a documentação, vai conseguir, sim, benefício. Mesmo que demore um pouco, para você receber esse benefício.
15: Para quem é MEI, a recomendação é acompanhar regularmente as contribuições previdenciárias e verificar a situação no Meu INSS. Manter os recolhimentos em dia e conhecer as regras de cada benefício ajuda a evitar surpresas justamente no momento em que a proteção previdenciária é necessária. Repórter Flávia Consoli.
19: 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As inscrições para o processo seletivo simplificado da Secretaria de Estado da Educação seguem até 24 de agosto. O PSS é destinado à contratação temporária de professores e pedagogos para a rede estadual em 2027. Cada candidato pode fazer até 2 inscrições e escolher até 2 municípios, desde que estejam vinculados ao mesmo núcleo regional de educação. A seleção terá prova objetiva prevista para 18 de outubro, além de prova prática e análise de títulos. O resultado final está previsto para 27 de novembro. E a Universidade Federal do Paraná convocou candidatos do vestibular 2027 que se autodeclararam pretos ou pardos para entrevistas online com a banca de validação. As entrevistas acontecem entre 24 de agosto e 4 de setembro e a lista de convocados, com dia e horário, já está disponível no site do Núcleo de Concursos da UFPR. Nem todos os candidatos autodeclarados precisam participar da banca. O resultado preliminar será divulgado em 9 de setembro, às 18 horas. De Curitiba, Mauro Conte, com informações da Rede AERP.
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21: Matinhos anulou o procedimento licitatório especial para contrato público de solução inovadora. A decisão foi tomada após determinação do Tribunal de Contas do Estado. O procedimento era destinado à contratação de vídeo monitoramento. Em decisão cautelar de junho, o TCE já havia determinado a suspensão da iniciativa. Além da equivocada qualificação do serviço como solução inovadora, identificaram-se falhas no planejamento da contratação. A administração iniciou os procedimentos para a nova licitação, agora na modalidade pregão eletrônico, conforme determinou o TCE. Omar Nasser, do Tribunal de Contas do Estado do Paraná.
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Bom dia, uma ótima manhã de terça-feira para você que tá comigo aqui nas ondas sonoras da Mundo Livre FM. Sou Silvia Sprenger. Bora juntos começar bem essa terça-feira? Trago Marvin Gaye, Sexual Healing.

0: Mundo Livre, sua atitude sonora, Midnight Oil, The Dead Hearts, também Dire Straits, Walk of Life. Uma excelente terça-feira para você que me acompanha, você que está aqui curtindo a Mundo Livre FM junto comigo. Deixa eu te contar que o nosso Mundo Livre Flow está chegando, hein? São 10 sons na sequência, essa edição está incrível, até porque eu vou abrir com o som do Queen. É já já, fica aí.
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0: Mundo Livre, sua atitude sonora, Led Zeppelin, Black Dog. E agora aqui no Flow tem Ahá.
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0: É isso aí, na Mundo Livre, sua atitude sonora. Você curtiu o Rod Stewart, Do You Think I'm Sexy? Também o George Ezra com Budapest. Essas as últimas, né, dessa primeira edição aí de terça-feira do nosso Mundo Livre Flow. Foram 10 sons na sequência, tava demais. Vê se não perde as demais edições espalhadas na programação aí ao longo do dia, tá bom? E fica aí pro Mundo News, que tá chegando já já, depois de um rápido intervalo, com muita música boa e informação na medida certa para você. Bom dia!
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0: Bom dia, excelente terça-feira para você que tá comigo, hoje 25 de agosto de 2026, 6h59, tô aqui contigo, hein? Sou Silvia Sprenger, abrindo mais uma edição do nosso Mundo News, aquele programa que segue até as 9 da manhã, te informando, trazendo muita música boa para você e por aqui... Nosso papo rola solto sempre, hein? Mais do que isso, né? Você sabe, você me ajuda a fazer o Mundo News, não é? Então venha com a gente. O caminho para isso é aqui pelo WhatsApp. Vou deixar o número aí para você, 992579390. Porque tem gente que participa todo dia, né? Tem os que vêm de vez em quando e tem gente que tá só ouvindo e nunca participou. Vai que hoje você consegue participar, né? Então venha, será muito bem-vindo, muito bem-vinda. Alguns dos assuntos do Mundo News de hoje. Tarifa aumenta em 5 praças de pedágio do Paraná. Te conto quais aqui nessa edição de hoje do Mundo News. Ainda sempre um assunto que está em pauta aqui, né? As obras em Curitiba. Pois é, tem obras que vão bloquear parcialmente uma rua importante ali da região do Uberaba e do Gobirutuba. Te conto sobre isso aqui no programa de hoje. E essa friaca em Curitiba, até quando vai? 10 graus agora em Curitiba, está bem frio, bem nublado também. E os detalhes da previsão do tempo aqui no nosso Mundo News de hoje. Estamos com o Neylor teclando. Ele mandou mensagem bem cedo já aqui, ó, treinando em casa, buscando energia e longevidade. E como todos os dias, ligadaço na Mundo Livre. E a seleção tá demais. Neylor, não sei se já acabou seu treino pelo horário, talvez já esteja nos finalmente aí, né? Mas a programação incrível segue aqui ao longo de todo o nosso Mundo News. Eu abro hoje trazendo Lynyrd Skynyrd, Sweet Home Alabama, bora!

Oh yeah, isso aí, fechando nossa primeira sequência do Mundo News com Charlie Brown Jr., Zóio de Lula, também curtimos Evanescence com We Will Follow, essa que é a nova da banda, hein? E aliás, sobre esse som, o Rafael Benício, nosso ouvinte teclando aqui, ele mandou aquele terçou e falou assim, ó, com aquele acorde, Theo sempre dormindo nesse horário, ele até já mandou mensagem sobre isso, né, pra que eu falasse aqui, um acorda, Theo. Ele disse que se ele não acordou com essa aí do Evanescence, não acorda tão cedo. Pois é, né? Acho que meu acorda, Theo, aqui não vai resolver, né, Rafael? Temos também um alerta de trânsito chegando aqui pelo nosso WhatsApp do Fabiano Carvalho. Bom dia. Alerta aí de trânsito, ônibus quebrado na esquina da Padre Agostinho com a Jerônimo Durski, tudo parado nesse trecho. Valeu pelo aviso, viu, Fabiano? E vamos então com informação aqui no nosso Mundo News. A tarifa nas 5 praças de pedágio administradas aí pela Via Araucária, no Paraná, vai aumentar a partir da 0 hora dessa sexta-feira, viu? O reajuste médio, gente, é de 5,3% e ele está previsto no contrato de concessão firmado com a ANTT. A concessionária administra 473 quilômetros de rodovias federais e estaduais aqui no Paraná. Citando alguns dos novos valores aí, tá? Só para você ter uma ideia, São Luís do Purunã, ali na BR-277, passa de R$ 9,30 para R$ 9,80. Já ali na BR-476, o pedágio da Lapa vai de R$ 12,30 para R$ 12,90. Quem usa aquela tag continua tendo descontos previstos no contrato. Muito bem, gente. Bora dar uma olhada. Quem está com a gente teclando por aqui já trouxe algumas mensagens e temos outras aqui, claro, sempre. Francisco está pedindo um abraço para o pai e para a irmã Andrei e Antônia, que estão comigo no carro indo para a escola. Abraços, beijos, boa aula, bom trabalho, bom dia aí para vocês, família. Renata Gonçalves está homenageando a mãe, gente, a maestrina Dulce, que está fazendo 85 anos e bem ativa. Diretora musical do Natal do Palácio Avenida há 33 anos, segue preparando mais um Natal a todo vapor. Eu espero ter herdado a vitalidade e força da minha mãe. Oh, que legal, Renata, que você é filha da maestrina Dulce, famosíssima, né? Então manda um beijo bem grande para ela, um parabéns aí, que ela continue sempre preparando aí, né? Atrações natais incríveis pra gente. Um beijo, viu? Aliás, falando nisso, hoje no Mundo News ainda a gente vai falar sobre a venda dos ingressos aí pra o Disney Celebra em Curitiba. Espetáculo aí de Natal também, né? Parece que tá longe, mas que nada, né? É um pulo daqui pro Natal, né, gente? E também chegou a mensagem da Sônia, essa que vai render a enquete de hoje. Sônia tá de volta de mini férias aí que ela tirou. E ela manda aqui um salve aos soldados e aos feirantes. Afinal, hoje é o dia dos soldados e dos feirantes. Já deixo um parabéns, um salve a todos aí. E a Sônia falou que a mãe dela foi feirante informal, vendia plantas ornamentais ali na ponta de feira. E ela, claro, acompanhava a mãe. Quero perguntar sobre feiras hoje para você aqui na enquete. Você frequenta alguma feira? Qual sua feira favorita de Curitiba ou da sua cidade, né? Você que não é de Curitiba? Ou até se você quiser contar de uma feira que você tenha visitado quando estava viajando, às vezes a turismo aí, né? E às vezes a feira é uma atração turística, não é? A gente mesmo aqui em Curitiba tem a nossa Feira do Lago da Ordem, que é sim, né? Uma atração turística já. Então me conte aí da sua feira favorita, sua feira do coração, qual é, qual você frequenta. Quero saber sobre isso. Manda sua mensagem, daqui a pouco eu registro.

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0: Demais, rei do pop por aqui, hein? Michael Jackson, Black or White, ainda o Zig Marley, True to Myself. Tivemos Titãs e Oasis também aí nessa nossa sequência. 7:39 agora, bom dia pra você. Deixa eu trazer um alerta de trânsito que a Larissa Zanatto aqui da redação da Mundo Livre me passou há pouquinho aqui, ó. Tudo parado na linha verde, teve um acidente ali na frente da Lactec, pertinho da passarela ali da UFPR, né? Envolvendo carro e moto, esse acidente ali na pista sentido fazenda. E agora a gente fala do tempo. Mais um dia frio em Curitiba, hein? Não se engane, porque sim, está frio agora, 10 graus, hein? Mas o sol deve aparecer ao longo do dia, entre muitas nuvens, é verdade? Mas aí faz com que a temperatura suba. Vamos a 20 de máxima, hein? Fica bem mais agradável, né? E não deve chover hoje, não. Aí na quarta-feira, 11 graus de mínima, 22 de máxima e o destaque é a volta da chuva. Só que essa chuva não dura muito, tanto que na quinta já não chove e aí esquenta bastante em Curitiba. De 14 de mínima, vamos a 27 de máxima. E aí, alguns dias de calor vindo pela frente, hein? Na sexta-feira, 16 de mínima e 30 de máxima. Eu digitei errado aqui no meu... Deixa eu ver. Não, é 30 de máxima, isso mesmo, gente. Eu coloquei um 2 ali, pensei, não, mas não é 20, é 30. Fui checar aqui na previsão. Sábado, você achou que é pouco 30? Sábado, 21 de mínima, 31 de máxima. E no domingão, 30 graus de máxima também. E aí a chuva pode voltar, tá? Então é isso que temos aí para os próximos dias. Já se organize aí na sua vida, que dia você vai lavar roupa e tudo mais, porque é o que temos aí vindo pela frente, viu? Bora dar uma olhada na enquete? Já tô gostando demais dessa enquete. Hoje a Sônia lembrou a nossa ouvinte aqui, né? Que hoje é o dia do soldado, dia do feirante também. Já deixei um salve a todos aí, né? E eu fui aqui no embalo da feira para perguntar se você frequenta alguma feira. Qual a sua feira favorita de Curitiba ou da sua cidade, de algum lugar que você tenha visitado também? A Ali Lorena falou o seguinte: não sei se sou a primeira, mas a minha feira preferida é a sexta-feira. Sabe que você foi a primeira, Ali? Foi sim. Mas ela também respondeu a enquete aqui e falou que é a feirinha da Ordem, do Lago da Ordem ali. Aliás, quem também falou dessa foi o Luiz Guilherme Fenianos. Feirinha do Largo, todo domingo vou pedalar cedo com meu pai, parceiro aí de 65 anos. Paramos sempre para tomar um caldo de cana. Melhor a terapia, estar com o pai e cuidar da saúde. Mandou um abraço aqui para ele, o Jorge Diniz Fenianos, meu herói. Também aproveitou para mandar um beijo para a esposa que está com ele na academia. Boa! Beijo para vocês, hein? Tiago Augusto, a minha feira favorita é a Feira da Pedrinha em Colombo. Famosa também, né, Tiago? O Edilson tá falando de uma feira gringa aqui, gente. Logo eu trago a mensagem dele, que eu tenho que chamar o break agora. Logo eu trago a mensagem dele e a sua também. Você que está agora revirando aí na sua memória, qual sua feira favorita? Daqui a pouco eu trago sim a tua mensagem. E ainda som aí do Nirvana e muito mais.
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0: Uou, ele, hein? Ray Charles aqui na Mundo Livre, sua atitude sonora, a gente curtiu juntos, Hit the Road, Jack, adoro essa música. Também Skank, Mandrake, Os Cubanos, Red Hot Chili Peppers, Nirvana, também passaram por aqui. Deixa eu trazer um alerta de trânsito aqui que chegou da Vanessa. Ela escreveu o seguinte, gente, semáforo da Arthur Bernardes com a Ulisses Guimarães apagado, mas daí eu vi que, né, não é Ulisses Guimarães, é Ulisses Vieira, né, que é um cruzamento bem importante ali. Mas na hora que ela digitou, né, o corretor ali, né, o WhatsApp trouxe ali Guimarães. Mas é então, Arthur Bernardes com Ulisses Vieira, o semáforo apagado e sem guardas até o momento ali, até a hora que ela teclou. Fica o aviso. Vamos lá falar com a Manu Mariani, ela já está aqui comigo, do G1 Paraná, para trazer os destaques de hoje. Oi, Manu, bom dia.
1: Bom dia, Silvia, bom dia, ouvintes. Mais um destaque aí nessa terça-feira, uma história que chocou muito ontem, tanto o G1 quanto a TV, que aconteceu aqui em Piraquara, né, na nossa região. A Kátia Bege, ela estava em casa ontem, de madrugada, quando ouviu ali um barulho, parecendo um choro de um animalzinho, filhote, segundo ela, né? Ela tem muitos gatos e pensou que fosse algum deles ali, machucadinho. Resolveu ir ver o que era e, em seguida, ela encontrou uma sacola transparente coberta por uma toalha preta. Ao tocar na sacola, percebeu que havia um bebê dentro.
0: Caramba.
1: Bebê chorando. E, segundo a Kátia, ela estava muito suja. E ainda tinha o cordão umbilical e a placenta juntos ali. Então, tinha acabado de acontecer, né? Ela chamou o SAMU e a bebezinha foi levada para o hospital. A polícia já identificou a mãe. Ela tem 16 anos. Disse que foi abusada e que não sabia que estava grávida até a bebê nascer. A polícia ainda deve apurar o caso. E, dependendo do resultado das investigações, essa adolescente pode responder por ato infracional análogo ao crime de infanticídio tentado. Uma história que chocou principalmente porque tem imagens dessa bebezinha. Ela teve fratura, chegou com hipotermia, mas agora está bem, o hospital já está cuidando dela. E a Kátia, né, que contou toda essa história também, contou pra gente como foi. Então lá no G1 Paraná tem toda a história completa.
0: E com certeza vocês vão seguir de olho também, né, nos desdobramentos aí, né, pra saber como vai seguir nessa. E que ela tá bem, isso é o que nos deixa tranquilos,
1: isso aí,
0: né?
1: É isso aí, a gente teve uma história final feliz, pelo menos ela foi salva por essa moradora.
0: Ok, Manu, então estaremos de olho lá no G1 nessa e outras notícias também.
1: Conto com você e com todos os ouvintes da Mundo.
0: Valeu, Manu.
1: Valeu,
0: obrigada,
1: gente.
0: Bom trabalho. Isso aí, gente. Nosso destaque do G1 de hoje aqui com Manu Mariani. Amanhã tem mais. E agora, adivinha só, partiu enquete, é claro. Hoje é o dia do feirante, como bem lembrou a nossa ouvinte Sônia mais cedo aqui. Perguntei se você frequenta alguma feira, qual a sua favorita de Curitiba ou da sua cidade, ou de algum lugar para onde você tenha ido aí, né? O Edilson, tecla do Boqueirão. Bom dia, Silvia. Bom dia, mundo. Em Curitiba temos muitas feiras ótimas, mas a que eu mais gostei mesmo foi a Feira de Santelmo em Buenos Aires, nos domingos. Essa é sensacional. Demais, né, Edilson? O Marcos Cardenas também está por aqui. Minha feirinha do coração, é claro que é a do Largo, mas gosto muito da Feira do Alto da Glória, que é muito boa também e super movimentada, né, Marcos? É no sábado essa, né? O Wagner Kojima. Sobre a enquete de hoje, eu trabalhei muitos anos na feira de Curitiba na adolescência. Hoje não vou à feira nem para comer pastel, peguei trauma. Caramba, hein, Wagner? E falando em pastel de feira, o Jean Mike fala aqui do seguinte, viu? Que tem ali na passarela do Auer nos sábados, uma feira boa ali, conheceu nesse fim de semana. Aliás, eu acho que ele conheceu no fim de semana da pracinha do Batel ali. Pelo que eu entendi aqui da mensagem dele, falou que é muito boa também. E ele diz o seguinte, que uma feirinha sem pastel não é feira. Será? Até daria uma outra enquete isso, né? Mas hoje o que eu perguntei é se você frequenta alguma feira da sua cidade, aqui de Curitiba ou não, né? E qual a sua favorita? Aliás, a do Lago da Ordem, por enquanto, tá ganhando. Até porque eu já tô com algumas mensagens engatilhadas por aqui e tem mais gente falando dela. Mas não somente, hein? Já já eu volto com mais respostas e a sua também. Mas para isso precisa que você mande aqui pra gente, né? Aqui no nosso WhatsApp, eu tô esperando. E já já, mais uma rodada, além do som do Weezer e muito mais.
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5: Bom dia, excelente terça-feira para você que me acompanha aqui na Mundo Livre. Sou Silvia Spranger. Vamos lá abrir mais uma sequência do nosso Mundo News. Para você que está sintonizando agora aqui na Mundo, friozinho hoje, viu? 11 graus agora, vamos a 20 de máxima. O sol aparece aí, né? Ajuda a subir, a levantar aí as temperaturas, né? Então vamos aí para nossa terça-feira que vai ser desse jeitão, sem chuva. Só chuva de música boa, até porque tem Weezer chegando. Gente, minha favorita dessa banda, hein? Hashpipe.

0: Bom demais! Blur, aqui na Mundo Livre, sua atitude sonora, Song 2, também a nova do Green Day, que é boa demais, hein? I'm Never Gonna R.I.P. Gostou dessa? Sempre que você estiver ouvindo a programação da Mundo, não deixe de, né, lá no aplicativo, colocar o seu like, seu dislike, quando se curte ou não, muito, né, um som que passa aqui na programação. Especialmente quando a música é nova, isso nos ajuda demais a montar a programação aqui na Mundo, viu? Então, faça isso. Olha, no meu caso aqui, essa do Green Day merece vários likes. Mas não sei você, né? Me conta depois. Bom, deixa eu trazer informação de trânsito para você. Vamos falar sobre obras, né? Porque sempre tem mudanças, a gente traz aqui para te atualizar. A rua José Rittmeyer, entre os bairros Guabirutuba e Uberaba, tem bloqueio em meia pista no trecho entre as avenidas Canal Belém e Salgado Filho, no sentido norte. Obras do novo Inter 2, tá? O trânsito não será interrompido e a previsão é que o bloqueio permaneça até o dia 28 de janeiro do ano que vem. É bastante tempo, hein? As linhas de ônibus não precisarão ser desviadas, mas é claro que complica mais o trânsito ali na região, né? Então fica o alerta para você. Já a rua Professor João Mazzarotto, ali no Capão Raso, tem bloqueio total no trecho entre as ruas Vereador Adeodato Volpe e Tenente Miguel Afonso Ribeiro Cubas. Previsão desse bloqueio até 22 de setembro. Hoje é o dia do feirante, do soldado também, né? Já deixamos nossos parabéns aí para soldados, para feirantes que estão na escuta. E na enquete perguntei aqui, na inspirada na mensagem da ouvinte Sônia, se você costuma ir à feira, qual sua favorita, seja de Curitiba, da sua cidade, de algum lugar que você visitou. Juliana, estou no carro levando as crianças para a escola e sempre ouvindo as enquetes da Mundo Livre. Adoramos! Nossa feirinha favorita é a do Boa Vista, às sextas-feiras. Tem espetinho, empanada e churros. Cheguei a salivar por aqui, Ju. O Michael, a minha preferida é a da Osório. Ouço vocês todos os dias. Obrigada, Michael, pela companhia, viu? O Marcelo, quanto à enquete, sempre tivemos curiosidade de saber como é a feira da Praça da Ucrânia. Fomos sexta-feira passada e achamos muito bom. Tem muita comida. Verdade, né? Essa feira é recheada de comida da boa, né, Marcelo? Luiz Vu, a feira favorita é a do Rapa? E caiu na risada aqui. Na infância e adolescência, frequentei muito a feira, pois meu pai era feirante. Muitas vezes eu acordava de madrugada e ia com ele na Kombi trabalhar. Ainda a Adriana de Oliveira, vou na feira da Rua Colombo, no Juvevê, desde que minha filha tinha um aninho. Hoje ela tem 22 anos. Sou nutricionista e gosto muito de frutas e verduras e compro sempre na banca do senhor Roberto, que é feirante há mais de 50 anos. Parabéns, então, pro senhor Roberto, hein? Tem o Rodrigo, gente, que mora em outro país agora e onde ele mora tem muitas feiras legais, ele conta. Mas o coração dele bate mais forte por uma feira bem curitibana e logo eu te conto qual é. Também vou te contar que os ingressos para o Natal da Disney começaram a ser vendidos. Detalhes já já para você aqui no Mundo News. 8h18 agora, bom dia.
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0: Essa arrepia geral, né? David Bowie aqui na Mundo Livre, sua atitude sonora com Heroes, também Smiths, How Soon Is Now e Mamonas Assassinas, Shop Sentes. Aliás, chegou mensagem do Franco Pisato aqui, ó. Que saudades, Mamonas. E a Michelle Schmidt diz que esse foi o bloco do Haja Coração. Mamonas e David Bowie que estão cantando em outro plano. É isso, né? Mas a gente sempre ouve aqui na Mundo, ainda bem. 8h37 agora. Chegou uma mensagem aqui da Jaqueline falando sobre trânsito. Diz que o sinaleiro da Arthur Bernardes com a Ulisses Vieira está funcionando, já com a Francisco Clentes, que está desligado. E até a hora que ela mandou a mensagem, ainda sem agentes por lá. Serve de alerta aí, né? Talvez já tenha atualizado algo, mas fica o alerta para quem circula por ali. Valeu, Jaque. E olha só, gente, desde ontem estão à venda os ingressos para o espetáculo Disney Celebra, um Natal Inesquecível 2026. Os bilhetes estão disponíveis no site da Ticketmaster, nas bilheterias oficiais também. Os valores aí variam bastante, tá? De R$ 25,00 a meia entrada até R$ 459,00 lá no setor VIP. Depois do sucesso do ano passado, o espetáculo estará de volta esse ano, a partir do dia 8 de dezembro, ali no Centro de Eventos Positivo, no Parque Barigui. Serão ao todo 29 apresentações e são esperados aí cerca de 95 mil pessoas. Hoje é o dia do feirante, perguntei aqui na enquete se você frequenta alguma feira em Curitiba ou na sua cidade, né? Qual a sua favorita? E o pessoal está respondendo por aqui, hein? O Rodrigo Xavier tecla de Porto, Portugal, ora pois. Ele diz o seguinte, sobre a enquete, aqui tem muitas feiras bem legais, mas a saudade é grande da feirinha do Largo da Ordem e de comer uma boa empanada com caldo de cana. Olha aí, né? Em outra terra, mas lembrando da nossa feira do Largo da Ordem, que é incrível mesmo. Alice participa, ela tem 11 anos e olha o que ela conta aqui. Vou ler a mensagem dela, como ela escreveu. Eu vou na feira, mas não em Curitiba, mas em Cubatão, São Paulo, na casa do meu avô, quando eu estou de férias. Maçã é a minha fruta favorita, então ele compra pra mim. Bonitinha, beijo Alice. Luiz Carlos Melo, Feira da Maesa, Caxias do Sul, todo sábado pela manhã. Ele que, pelo que eu vi, é de lá de Caxias, né, Luiz? O César, teclando do bairro Cristo Rei aqui em Curitiba. Minha feira é a da Vila Auer. Eu e minha esposa pegamos as bikes e vamos lá no sábado comer pastel com suco de cana e gastar um tempo para fazer os planos da semana. Até rimou, né? Anderson Bestel, melhor feira, sem dúvida, a Pedrinha em Colombo, patrimônio histórico já. Maior feira do rolo da região sul. Mandou até umas fotos aqui, lindo de ver, né? Um mar de gente, uma beleza. Bom, daqui a pouco tem as últimas participações da galera, viu? No próximo bloco aqui do Mundo News, que é o último bloco, inclusive. Então, se você quer me contar qual a sua feira favorita da vida, essa é a hora. Me conta que daqui a pouco eu trago a tua participação. Bora lá.
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0: Uou, encerrando em altíssimo estilo nosso Mundo News de hoje aqui na Mundo Livre, sua atitude sonora, AC/DC e o Shook Me All Night Long, ainda Engenheiros do Havaí com toda a forma de poder. São 8h57, bora com as últimas participações da galera aqui na nossa enquete de hoje. Cedinho, Sônia, nosso ouvinte, lembrando que hoje é o dia do feirante, aliás, dia do soldado também, né? Já deixamos nosso salve aí aos soldados, aos feirantes. Mas eu me inspirei na mensagem dela para perguntar sobre feiras. Você frequenta alguma feira? Qual a sua feira favorita, de Curitiba ou da sua cidade? Ou até de algum lugar aí, né? Para onde você tenha viajado? Pois bem, temos aqui o Délio dizendo que é bairrista, hein? Feira do Alto da Glória, Hugo Lang. Lizilei, meu marido é cuteleiro, então participamos de muitas feiras medievais. Adoro, tem muita coisa diferente. Arremesso de machado, arquearia, artigos da época medieval, lutas com espadas e armaduras, vale muito a pena conhecer, é muito bom, diz aqui a Lizilei. O Fábio Zene, minha feira preferida é a de colecionáveis do Universo dos Colecionadores, que além de miniaturas de carros, também tem os carros maiores, reais, espalhados no meio da feira, sem contar a variedade de outros colecionáveis. Muita nostalgia reunida. Aliás, teve agora nesse fim de semana, né, Fábio? Michel, melhor feira era o Varejão, ali no Capão da Embuia. Hoje é o núcleo regional do Capão da Embuia. Lá tinha as melhores frutas e o melhor pastel. E à noite, rolava roda punk. E temos ainda aqui o Diego Rodrigues. Olha só que legal. Para mim e para os meus filhos, é a feira do Juvevê. É uma memória emocional, porque morávamos na rua pertinho da feira quando mudamos para Curitiba. Viemos de Maringá há 5 anos. E lá tínhamos o costume de comer pastel na feira. Mas no começo, aliás, mas no mesmo ano, meu filho foi diagnosticado com doença celíaca. Não pode ingerir glúten. Precisamos ressignificar o pastel da feira e trocamos por pamonha. Sábado é dia de pamonha no café da manhã. E para nossa felicidade, este ano descobrimos que na mesma feira já tem pastel sem glúten. Feira é tudo de bom. Até a Pet vai passear. E não é? Diego falou tudo, né? Feira é tudo de bom. Então, que a gente sempre possa curtir as nossas feiras favoritas e descobrir outras novas, né? Hoje foi um desfile de feiras aqui. Aposto que você anotou várias aí no papelzinho, né? Preciso vir nessa. Eu sim, gente. Aproveitei aqui a enquete. Então, um salve a todos os feirantes. E 9 em ponto, a gente vai encerrando o Mundo News. Voltamos amanhã com mais uma edição a partir das 7 da matina. Quero você aqui comigo me ajudando a fazer o Mundo News. E já já, ele chega, Neil Young, aqui na programação da Mundo.
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2: Bom dia, excelente terça-feira para você que me acompanha aqui na Mundo Livre. Sou Silvia Sprenger, abrindo mais uma sequência. Só tem música boa por aqui, hein? Vem comigo, Vinil Young, e o hino da Mundo Livre.

0: Beleza de som aqui na Mundo Livre. Who the Girls Come Anytime. Ainda a sua 93.9 sempre garimpa os melhores sons novos e traz pra você aqui na programação. Tanto que se curtiu aí, Soulja com Di Ferreiro, Time Won't Wait. Boa, né? São 9h19, opa, 9h20 já, reloginho virando. Uma ótima terça-feira pra você que tá comigo aqui nas ondas sonoras da Mundo Livre FM e que vai ouvir já já Metallica. Coisa só melhora, minha gente.
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0: Classicão aqui na Mundo Livre, sua atitude sonora, Rolling Stone, Satisfaction, ainda o Chumbawamba com Tub Thumping, Legião Urbana ainda cedo e Metallica, Nothing Else Matters. Quem elogiou essa sequência foi nosso ouvinte Thiago Veiga Silva. Mandou mensagem aqui no WhatsApp, gente, que é isso, que sequência perfeita. Abraço, valeu, hein? O Thiago que tecla do Tatuquara. Obrigada pela mensagem, pelo feedback. Adoramos receber, viu? São 9h40 agora. Tô voltando já. Vou dizer que a próxima sequência não perde em nada, hein? Vou abrir com o Kini, um som arrepiante. Tem muito mais ali na sequência.
1: De Dave Grohl. Is someone getting the best? A Dave Guerra. 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

0: Mundo Livre, sua atitude sonora, trazendo The Police, um clássico da banda já, né? So Lonely, canção aí que traz um contraste, né? Porque a letra fala sobre o vazio, a solidão, aí depois do fim de um relacionamento. E esse ritmo animado, bem pra cima. Inclusive, gente, o próprio Sting admitiu, né, que ele se inspirou fortemente aí na música No Woman, No Cry, do Bob Marley, pra escrever aí a melodia dessa canção que a gente acabou de ouvir aqui na Mundo. Também o Lenny Kravitz passou por aqui com Fly Away, teve Silverchair, Keane também. E já eu tô voltando pra trazer Sublime e muito mais. São 9h59, agora bom dia pra você.
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0: Aqui é Silvia Sprenger e esse é Rock and Run. A aveia é considerada o cereal mais nutritivo dentre todos eles. Então, que tal introduzi-la na sua dieta diária? Ela é rica em proteínas de alto valor biológico, fibras solúveis e insolúveis, sais minerais e vitaminas. E oferece muitos benefícios, escuta só alguns deles. Auxilia na prevenção do câncer, ajuda a controlar o colesterol e a hipertensão, regula o intestino e ainda controla níveis de açúcar no sangue.
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0: Opa, tô por aqui, bom dia, ótima terça-feira, sou Silvia Sprenger na área, te acompanhando com muita música boa aqui na Mundo Livre. E agora trago Sublime, Santeria.

0: É, aqui na Mundo Livre, sua atitude sonora. Você viu Killers, Mr. Brightside, ainda Midnight Oil, Beds Are Burning, teve Jota Quest com o Sol e Roxette, Dangerous. E o Gustavo Amalho, nosso ouvinte, mandou mensagem ligeiro que só aqui, dizendo assim que Adri Neves, programadora aqui da Mundo, né? Deu a pedrada do dia, falou da Maria aqui, eterna guerreira, que eu amo, e dá um up no dia. Realmente, a voz dela é incrível, né? Que saudades. Essa música que a gente ouviu aí, Dangerous, tá no segundo disco da banda, né? Do duo sueco. O nome do disco é Look Sharp, lá de 1988. E desse disco saíram tantos sucessos da banda, né? Além dessa aí, Listen to Your Heart, Baladona, The Look também. Grandes sucessos aí dessa dupla que a gente sente muitas saudades, não é? Obrigada pela companhia de todo mundo que tá aí ligado na Mundo. 10h22 já agora praticamente. Eu tô voltando com Google Dolls e olha, clima de romance aqui na programação, hein?
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0: Ai, que é isso, gente? Adoro. Whitesnake na Mundo Livre com Fool for Your Loving. Antes a sua 93.9 tocou aí 21 Pilots com Stressed Out. E teve novidade. Cage the Elephant com a nova. Som delícia aí dos caras Beaches in Tennessee. Sou suspeita também porque adoro o som do Cage the Elephant. Aliás, eu adoro tudo que toca aqui na Mundo. Vocês já perceberam, né, gente? Eu me empolgo pra caramba. E é isso mesmo, né? Gosto dos sons que tocam aqui. É uma delícia trazer esses sons aqui pra você. 10 horas e 40 minutos agora. E sim, tá chegando já já mais uma sequência. Já passei o olho por aqui. Tem preciosidades sonoras pra você. Não vou deixar nenhum spoiler agora, tá? Só vou dizer que vale a pena. Então segura que a gente já volta.
1: De Michael Stipe. Losing my religion. A Michael Jackson.

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0: clássico dos clássicos aqui na Mundo Livre, sua atitude sonora. Black Sabbath, War Pigs, ainda o Ira, flores em você. Tô indo, gente, já deu meu horário, hein? Flávia tá chegando aqui pra frente com ela. Siga então ouvindo muita música boa aqui na Mundo Livre, uma excelente terça-feira pra você. A gente se encontra amanhã cedinho, tá bom? Tchau!
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0: Oiê, muito bom dia. Terça-feira, 25 de agosto, por aqui Flávia Rocha para te acompanhar a partir de agora na sua atitude sonora. Bora começar com esse som que eu adoro, Radiohead, Creep.

0: começando muitíssimo bem. Meu primeiro bloco aqui nessa terça-feira, fechando com AC/DC Thunderstruck na Mundo Livre, sua atitude sonora, também Guns N' Roses Yesterdays. Ainda curtimos a nova do Social Distortion, The Way Things Were. Lembrando que a banda fará show em breve no Brasil, hein? E também abrindo Radiohead Creep. 11 horas e 18 minutos e já eu volto com o nosso Flow 10 Sons Direto.
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0: Nosso camaleão David Bowie aqui no Flow, Rebel Rebel, também Violet Grow, essa é a nova por aqui, Bug in the Cake, Muse, Supermassive, Black Hole, ainda Outkast, Hey Ya, U2, Pride. Essas foram as cinco primeiras dessa edição do Flow, que traz 10 sons sem intervalos pra você curtir. 20 minutos pro meio-dia, bora em frente agora com The Doors, Riders on the Storm.
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Mundo Livre e sua atitude sonora, fechando essa edição do Flow, Depeche Mode, Enjoy the Silence. Também Tame Impala, Loser, Alice in Chains, Heaven Beside You e Surto a Cera. Tá entregue mais uma edição do Flow com 10 sons direto aqui na programação. E ainda hoje tem mais duas, tá? Às 3h20 da tarde e às 7 da noite. Agora é 12h01, bora pro nosso restaurante sonoro. Tô te esperando por aqui com mais um Mundo Livre à la carte. 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

Portas abertas, meio-dia e 5, uma ótima tarde. Sejam bem-vindos ao Mundo Livre à la Carte, sempre servindo para você aquela horinha recheada de deliciosos sons. Eu sou a chefe Flavinha, na cozinha, comandando o menu mais saboroso do seu rádio em três tempos sempre muito bem temperados, entrada, prato principal e sobremesa. Nossos clientes já estão por aqui. Gustavo Amalho chegou cedinho hoje, mandando o seguinte recado. Chefe Flavinha, muito bom dia para você e família Mundo Livre. Me responda, se eu trocar a famosa dobradinha de quarta e fizer na terça, estou cometendo um pecado? Com essa friaca, vai bem. Fica à vontade, Gustavo. Pode se servir da sua dobradinha na terça-feira. Aqui no Restaurante Sonoro, a gente traz a dobradinha amanhã, tá? Mas não tem problema nenhum. Sandra Oliveira também por aqui. Boa tarde, chefe Flavinha. Mesa 78 no aguardo para a apresentação do cardápio sonoro de hoje. Então, bora começar com ele. Hoje é dia 25 de agosto, dia do feirante. Te pergunto hoje, qual produtinho da feira não pode faltar na sua sacola, hein? Me manda sua mensagem por aqui, chega mais, vem almoçar comigo e saborear o nosso cardápio do dia. Começamos com Aerosmith, Living on the Edge. Bom apetite!

0: 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No Mundo Livre, à la carte, as delícias sonoras aqui da nossa entradinha. Como disse um ouvinte dias atrás, tivemos Beefy Fichus com Private Idaho aqui no nosso bloco da entrada. Também o Rapa, Mar de Gente e Aerosmith, Living on the Edge. Meio dia e 20, quem tá por aqui? Valéria, ouvindo Mundo Livre à la carte com a chefe Flavinha. Hoje temos Peixe Cavala ao Escabeche. Mundo Livre, melhor emissora de Curitiba e mesmo porque toca só as melhores. Melhor emissora do sul do mundo, Valéria. Obrigada pela sintonia. Hoje é dia do feirante e a pergunta é: qual produtinho de feira não pode faltar na sua sacola? É uma delícia, né, gente? Aquele rolezinho por feiras. O Edson, bom dia, Flavinha. Já chegamos, estamos na mesa 73. Como sempre, capricha no cardápio. Não pode faltar frutas e legumes na sacola da feira. Manda o beijo da patroa. Valeu, beijão pra Luciane. Sandro, chefe Flavinha, eu gosto daquele clima de feira, mas vou mesmo pelo pastel e o caldo de cana. Sempre ao concurso. Pastel e caldo de cana, não tem como ir numa feirinha e não sair se deliciando com um pastelzinho e um caldo de cana, né? Andréia, do Novo Mundo, bom dia, chefe Flavinha. Parabéns a todos os feirantes, meu respeito. Na minha sacola da feira, não pode faltar frutas da estação, diversas. E a minha favorita de sempre, bananas. Eu adoro também, não fico sem bananas, Andréia. Meio-dia 21, tô esperando também a sua mensagem por aqui. Qual produtinho não pode faltar na sua sacolinha da feira, hein? Meio-dia 21, já eu volto com o nosso prato principal.
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0: Mundo Livre, à la carte, matando a fome dos seus ouvidos com nosso prato principal recheadíssimo por aqui, com Dire Straits, Money for Nothing, Maneskin, Honey, Are You Coming, Queen, Another One Bites the Dust e Nirvana in Bloom. Meio-dia 41, Ney Silva por aqui, estava comentando com o som do B-52s que rolou no bloco de entrada. Ele falou o seguinte: manda um pote de gel pra mesa 1974. Nessa época aí, era gel até o cabelo não aguentar mais. Quem mais? O Lucas Cardoso por aqui. Oi, Mundo Livre. Sou o Lucas. Sempre escuta Mundo Livre à la carte, voltando da escola. E adoro as músicas que vocês tocam. Ouço desde 2017. Um abração. Valeu, Lucas. Valeu pela sintonia sempre, viu? Bom, hoje é o dia do feirante e a galera conta por aqui o que não pode faltar na sua visitinha a alguma feirinha. Michele Schmidt, boa tarde, chefe Flavinha, mesa 14, feliz da vida com esse bife 52 na entrada, o nosso bife Fichus. Lembra do pão de queijo que eu falei que encher com leite condensado? Então, ontem comprei um em forma de palito com doce de leite. Pelo amor, que perdição! Confesso que nunca tinha visto esse formatinho aí de pão de queijo gourmetizado, digamos assim, né? A Michelle mandou uma fotinho por aqui. Parece aqueles churros de caixinha horizontal, mas um pãozinho de queijo com muito doce de leite em cima. E a Michelle falou o seguinte: aqui não pode faltar figo quando tem abacaxi e morango, mas o pastel é o essencial. E a mim também estava curtindo o Damiano aqui com o Maneskin. Valeu, Michelle. A Paula e o seu filho Gustavo também sintonizados por aqui, presentes no nosso almoço. Oi, Flavinha. O que não pode faltar na sacola de feira? Ovos caipiras, banana e morangos. Mas o pastel, ah, esse é imprescindível. Cláudio Casas, não pode faltar couve-flor. Tô na mesa 1 hoje, cheguei cedo, por isso estou sentadinho, só saboreando. Alice Unique, Flavinha, para mim não pode faltar temperos frescos, linguiça Blumenau e aquele queijinho. Luciano Santos, fala, chefe Flavinha, casal Luz. Meu primeiro emprego foi na feira, olha só. E o que não podia faltar todo dia cedo era o pastel. Adoro pastel de feira. Abraço, mesa 1 ocupada, comendo pastel. Bom demais, hein? Um almocinho, um pastel, coisa boa. Rafael Eduardo, bom dia, chefe Flavinha. Amo feirinha, adoro os hortifruti, peixes, queijos. Mas a feirinha do Largo é sensacional. Com um pastelzinho fica ainda melhor, né, Rafa? E Adriano Fressato por aqui. Chefe Flavinha, bom dia. Cheguei um pouco atrasado, mas já estou na mesa 8, muito bem acompanhado. Mamãe Clair e Mana Michele. E em relação à enquete, tomatinho cereja. E o Adriano também comemorava aqui Money for Nothing, uma das suas favoritas aqui da programação, né? Valeu, beijão aí pra Mamãe Clair e pra Mana Michele. Valeu pela sintonia, gente. Também tô esperando sua mensagem por aqui, me contando o que não pode faltar naquela sua sacolinha da feira, já que hoje é o dia do feirante. Meio-dia e 44 e já eu volto com a nossa sobremesa.
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0: Demais, nossa sobremesa, fechando o nosso almoço sonoro aqui no Mundo Livre à la carte com James Brown, I Got You, I Feel Good e Pink Floyd, Another Brick in the Wall. 1:03, hoje é o dia do feirante, 25 de agosto. Perguntei hoje qual produto da feira não pode faltar na sua sacola. Everson Dinossauro, Flavinha Roque, ele falou por aqui do pastel de carne da Patty Girl, mas citou o espetinho de frango da feira. Feira é vida. Beijo pra Paty e pro meu amigo Vidal, do Litoral. Fernando Cerqueira, chefe Flavinha, sintonizado aqui no melhor restaurante do mundo, Amundo. Normalmente a feira semanal tem sido no mercado mesmo, mas nunca fico sem frutas. Gosto de ter uma boa variedade para ter no cafezão da manhã. Banana, mamão, maçã, abacaxi, melão, manga. Um abração pra galera da Amundo. Valeu! Josiane Alves, bom dia Flavinha. Minha lembrança... Ah, a Josiane citou uma lembrança de feira, bem legal, olha só. Minha lembrança de infância na feira é melancia, que eu não como. Muito peixe nas feiras livres de São Paulo naquela época. Não sei se hoje pode vender peixe assim. E a laranja lima, que lá era deliciosa. Tudo de bom. Valeu, Josiane. E a Adri Almeida por aqui também. Flavinha, mesa 44, satisfeitíssima. O que não pode faltar da feira e caldo de cana com pastel, delícia. E o Rodrigo De Biasi também por aqui. Dia do feirante e Ru fazendo a feira da galera por aqui, com o carro carregadíssimo de frutas, verduras, legumes, provavelmente indo fazer suas entregas. Valeu, Rodrigo, ótimo dia pra você. Quem mais por aqui? O Lucas Zanetti também na feira, não pode faltar um pastelzinho de carne com caldo de cana. Esse não tem jeito, né, gente? Quase ninguém nega. Por hoje é isso, gente. Agradeço a presença, a participação e a preferência. E amanhã, meio-dia, trago mais um almoço sonoro delicioso para você saborear no volume máximo.
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0: Bora seguir juntos nessa tarde de terça-feira. Por aqui, Flavinha Rocha te acompanhando. Agora o som de New Order tem Regret.

0: Aí na Mundo Livre, Offspring, Why Don't You Get a Job? Os Paralamas do Sucesso, Ela Disse Adeus. E a novidade do Dexter and the Moon Rocks, a ótima Freaking Out. Uma banda de Texas, Estados Unidos, que está em grande ascensão aí no mundo musical e criou o seu próprio gênero musical, chamado de Western Space Grunge. Sim, eles misturam o peso do grunge dos anos 90 com a narrativa do country alternativo e do rock sulista, resultando nesse som legal demais, Dexter and the Moon Rocks. 1h22, ótima terça-feira pra você. Já eu volto por aqui com o Foo Fighters. Tem banda Jovens Ateus pra você curtir, banda de Maringá e outros sons. Não sai daí.
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0: Mundo Livre, sua atitude sonora com Slow Hand, Eric Clapton, Layla, também Steve Wonder, Sign Sealed, Delivered, I'm Yours e novidade aqui na programação com a banda de pós-punk lá de Maringá. Jovens Ateus, a gente curtiu Passos Lentos. Aliás, o estilo dessa banda mistura justamente aí guitarras densas, esse clima nostálgico. A banda tem ganhado espaço aí na cena alternativa nacional, já recebeu comparações com a banda Joy Division e tem um mega compromisso pela frente. A Jovens Ateus vai abrir os shows da lendária banda britânica New Order, quando a banda chega ao Brasil no mês de novembro, com duas apresentações em São Paulo, dias 23 e 25 de novembro. 1:40, seguimos juntos por aqui, já tem mais sons.
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0: Ramones aqui na Mundo, I Wanna Be Sedated, Camisa de Vênus, Eu Não Matei Joana Dark. A gente curtiu esse som super nostálgico, Earth, Wind and Fire, September. Que tal essa, hein? Aquele som que mereceu aquele seu like. Inclusive, lembrando, né, que a música mais curtida do dia toca de novo no Replay Mundo Livre. De repente pode ser essa, será? Será que ela recebeu muitos likes aí pelo nosso aplicativo? 18h tem Replay Mundo Livre aqui na programação. 2h01, boa terça-feira. Volto já.
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7: Aqui é Silvia Sprenger e esse é Rock and Run. A aveia é considerada o cereal mais nutritivo dentre todos eles. Então, que tal introduzi-la na sua dieta diária? Ela é rica em proteínas de alto valor biológico, fibras solúveis e insolúveis, sais minerais e vitaminas. E oferece muitos benefícios, escuta só alguns deles. Auxilia na prevenção do câncer, ajuda a controlar o colesterol e a hipertensão, regula o intestino e ainda controla níveis de açúcar no sangue.
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2: E 5, terça-feira, a gente segue juntos aqui na programação da sua Atitude Sonora, agora com Bon Jovi, Living on a

0: Demais, hein? Som do Faith No More aqui na Mundo Epic. Lembrando que a banda está confirmadíssima para retornar ao Brasil em um show histórico que vai rolar ao lado de System of a Down. Duas super pedradas na mesma noite. Dia 15 de janeiro de 2027, no Maracanã, Rio de Janeiro. O evento está sendo batizado de One Night Only e será a única oportunidade para ver as duas bandas na América do Sul e não tem previsão de outras datas, viu, por outras cidades brasileiras. Então, é realmente One Night Only, oportunidade única para ver aí Faith No More, depois de volta aos palcos, né, desde 2016, e ainda System of a Down, super noite em janeiro, no Rio de Janeiro. Agora, antes, rolou por aqui US 3 e Cantaloupe, Harry Styles com a nova Ready, Steady, Go. Agora, 2h21.
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0: Demais, Panic! É The Disco aqui na Mundo Livre. A Right Things, Not Tragedies, Legião Urbana, Daniel na Cova dos Leões. E rolou mais uma novidade nessa sequência, hein? Temper City, banda de rock alternativo israelense-americana. Grupo que estourou nesse ano aí com o single de estreia que a gente ouviu agora, Self Aware. Música que viralizou no TikTok e alcançou a prestigiada parada Billboard Hot 100. 2:38, curtiu esse som? Deixou aquele like aí no seu aplicativo da Mundo? Coisa boa, hein? Já volto por aqui trazendo clássica com AC/DC e outros sons pra você. Vamos junto.
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0: Mundo Livre, sua atitude sonora com Arctic Monkeys, When the Sun Goes Down, Black Keys, Lonely Boy e The Clash. Should I stay or should I go? Chegou a minha hora de go. Tô indo nessa, gente. Flávia Rocha, agradeço por aqui a companhia. Amanhã a gente se encontra novamente. Te deixo agora com Diana Vieira. Uma ótima tarde de terça pra você. Fica bem. Tchau, tchau.
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5: Olá, uma excelente tarde, boa terça, 25 de agosto. Estamos juntos novamente nas ondas sonoras da Mundo Livre. E agora é comigo, Diana Vieira. Tô chegando hoje com Simple Minds, Don't You?

0: Mundo Livre, sua atitude sonora, Green Day, The American Dream is Killing Me. Rolou também Journey, Don't Stop Believing, Jimi Hendrix, Purple Haze e Simple Minds, Don't You? Assim eu fecho o primeiro bloco do meu horário de hoje. Agora são 3h17, estamos voltando já na sequência com o Mundo Livre Flow, trazendo então 10 sons direto pra você.
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0: Mundo Livre com Maroon 5, This Love, Greta Van Fleet, So You Stand e Ben Harper, Diamonds on the Inside. Muito bom, agora são 3h39, esse é o nosso Flow no ar, tá chegando agora, U2 com One.
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0: Mundo Livre e Queen na Kind of Magic. Pra fechar essa edição do nosso Mundo Livre Flow, 10 sons direto por aqui, ainda rolou Barão pro dia nascer feliz. Agora são 4:01, excelente tarde, boa terça, voltamos já com muito mais. Uma banda que nasceu na internet resolveu chamar o seu novo disco de Rádio Love Nacional. A gente respeita quem valoriza quem veio antes. 25 de setembro, Detonautas traz essa nova frequência para a Ópera de Arame. 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O Renan hoje já traz o nome de quem garante o primeiro parzinho.
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0: Já estamos de volta, são 4:04. Eu sou Diana Vieira, sua companheira em mais uma tarde aqui na sua Atitude Sonora. E a gente curte Coldplay abrindo o bloco com Yellow.

0: Mundo Livre com Iron Maiden, Run to the Hills, Detonautas, Rádio Love Nacional e Toto com África. Agora são 4 horas 20 minutos. Excelente tarde para você que segue comigo. Eu volto já trazendo Nirvana.
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0: Mundo Livre com Midnight Oil, Truganini e ainda Depeche Mode. Nesta programação luxuosa de terça-feira, It's No Good. Agora são 4h42. Logo mais, por dentro do mundo aqui na programação, com música, notícias e participação dos ouvintes. Mas antes ainda trago Smiths e Deep Purple.
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0: Mundo Livre e Deep Purple, fechando essa hora em grande estilo Highway Star. Ainda tivemos os Raimundos com Mulher de Fases. E agora, faltando 2 minutos para as 5, eu chamo um break muito rápido. Te convido a continuar comigo na sintonia para curtir o nosso Por Dentro do Mundo. Tá chegando aí sua revista no rádio com música e informação. E é claro, você já pode ir mandando a sua mensagem, seu alô, através do nosso WhatsApp. É o momento de participar com a gente aqui da nossa programação.
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0: E já estamos de volta, 5 horas, 1 minuto. Excelente fim de tarde, boa terça, 25 de agosto. Eu sou Diana Vieira, sua companheira por aqui até às 7 da noite. Tá começando o nosso Por Dentro do Mundo, sua revista no rádio, e a gente tem música, tem informação também. E você, é claro, sempre bem-vindo a participar. Já vou abrindo aqui o nosso WhatsApp, esperando seu alô, sua mensagem, que eu vou destacando ao longo do programa. Bora abrir hoje com Blink-182.

0: Mundo Livre com Man at Work, Who Can It Be Now? E ainda Bad Company, Feel Like Making Love. Aqui no nosso primeiro bloco do Por Dentro do Mundo. E são 5h17. Gente, nessa terça, infelizmente, recebemos a notícia do falecimento de Dolly Parton, grande ícone da música country. Dolly faleceu aos 80 anos em Nashville, Tennessee. A confirmação foi feita pelo sobrinho dela, Brian Seaver, em vídeo publicado no Instagram. A causa da morte não foi divulgada, mas Dolly enfrentava problemas de saúde nos últimos meses e tinha reduzido a sua agenda de compromissos. Dolly foi a quarta de 12 filhos de uma família humilde de Smoky Mountains. Ela chegou a Nashville antes dos 20 anos e construiu uma das trajetórias mais marcantes da música americana. Como compositora, ela deixou clássicos que atravessaram gerações. Jolene, 9 to 5 e I Will Always Love You são algumas das suas músicas mais conhecidas. Ao longo da carreira, Dolly Parton acumulou 7 vitórias no Grammy e recebeu também o Grammy Lifetime Achievement pelo conjunto da sua obra, né, em 2011, e se tornou também integrante do Rock and Roll Hall of Fame, consolidando um legado que ultrapassou as fronteiras do country. Uma referência para tantos outros artistas, em especial cantoras e compositoras. Bom, por coincidência, eu já tinha selecionado uma participação da Dolly Parton para o programa Lady Folk desta semana, né? O programa da faixa especial dedicado à música folk e country. E claro, a partir dessa notícia, vai ganhar um outro sabor, um caráter de homenagem pela grande contribuição de Dolly Parton para a música. E ainda hoje a gente vai ouvir também som da Dolly. A Adri Neves programou um som da Dolly Parton pro comecinho da noite, começo do horário do Renan, pra gente curtir. E amanhã, então, ela aparece de novo também no Lady Folk. Fiquei até baqueada com essa notícia, tô tentando recuperar o ânimo junto com vocês aqui. A autêntica e gigante Dolly Parton, então, nos deixou hoje aos 80 anos. Ouvintes por aqui, o Nilson Flashman, Diana, tudo certo? Por aqui, tudo certinho, trabalhando, ouvindo as melhores músicas na melhor rádio, top das galáxias, a Mundo Livre. O Rafael Eduardo diz que ele e o filho Raul estão voltando da escola e curtindo também a programação. E o Por Dentro do Mundo diz que o filho dele, Raul, é muito fã dos Detonautas. Ele mandou até imagens aqui dos dois. E Cris Leme também por aqui, já deixando sua participação e seu boa tarde pra gente. Valeu, galera. Só começando o nosso Por Dentro do Mundo. E a gente volta já com Foo Fighters, Fatboy Slim e muito mais.
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0: Mundo Livre com Fatboy Slim, The Rockefeller Skank, Engenheiros do Havaí, Eu Que Não Amo Você, Spy vs Spy, Clarity of Mind, e abrindo o bloco, Foo Fighters, Learn to Fly. Agora são 5h39, excelente fim de tarde para você, bora de notícia aqui no Por Dentro do Mundo. Queens of the Stone Age confirmou a data de lançamento do novo álbum, Perfect. Vai chegar oficialmente no dia 30 de outubro. E para acompanhar o anúncio, o grupo liberou o single Insignificant Other. Mais uma prévia do que vem por aí, né? A primeira liberada foi Easy Street, que você já está curtindo muito na programação da Mundo Livre. E lembrando que ao todo, o disco novo Perfect terá 9 faixas, com produção dividida entre Josh Homme e Michael Schumann. Você já pode curtir a novíssima do Queens of the Stone Age Insignificant Other no site da rádio, mundolivrefm.com.br. Dá o play lá na nossa sessão de notícias. Eu curti bastante, hein? Aliás, vem pela frente um baita disco a julgar pelas primeiras prévias aí liberadas pelo Queens of the Stone Age. Ouvintes comigo, Wagner da 3DMD, Diana, boa tarde, voltando para casa, curtindo a programação, e também o Arcélio Galvão está por aqui. Salve, Diana, boa tarde, mundo. Pensa num cara que trabalhou de arrasto hoje, de tanto sono. Mas por incrível que pareça, agora que ele tá indo para casa, o sono sumiu. É sempre assim, né, Arcélio? Então aproveita que você tá acordadinho aí, faz mais alguma coisa para render o dia quando chegar em casa e vem curtindo aqui a programação junto com a gente. Depois do break vai rolar ainda The Clash, Rolling Stones e muito mais.
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0: E trago o resultado. Hoje quem ganhou par de ingressos pro show do Barão Vermelho, que vai rolar no sábado no Iglu Super Hall, Clarissa Werner Medici. Clarissa, parabéns, hein? Você pode retirar os seus ingressos amanhã, das 9 da manhã até as 18 horas, aqui na recepção da Mundo Livre. E dá tempo ainda de você faturar ingressos com a gente, hein? Continua participando, mandando aqui a hashtag Barão na Mundo e o seu nome completo pelo nosso WhatsApp.
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0: Mundo Livre com Stereo MCs, Connected, o Rapa, Auto Reverse e Rolling Stones com música nova aqui na programação, Mr. Charm. Agora são 6:01, bora de mais notícia. Músicas criadas por inteligência artificial ficarão proibidas nas principais paradas musicais da Austrália. Novas diretrizes para proteger a natureza humana da criação artística. A notícia foi confirmada nesta terça. De acordo com as novas regras, que entrarão em vigor na sexta, a música deverá ser substancialmente criada por humanos para poder entrar nos rankings de popularidade. Foi o que informou a Associação Australiana da Indústria Fonográfica. No entanto, gravações que utilizem IA generativa em um papel secundário continuam elegíveis. A medida reflete, né, a crescente preocupação da indústria musical com o aumento de composições geradas por IA que chegam ao mercado. Em julho, por exemplo, uma versão de Like a Prayer da Madonna alcançou o topo das paradas na Austrália, mas foi alvo depois de muita crítica após a revelação onde que foram usadas vozes e sons de bateria gerados por IA. Recentemente, a plataforma de streaming Spotify também anunciou que vai lançar um novo selo chamado AI Persona para identificar de forma clara quando os autores do conteúdo não forem pessoas reais. E escuta só esse dado. Hoje, mais de um terço das novas faixas enviadas ao Apple Music são criadas integralmente com inteligência artificial, foi o que afirmou neste ano um executivo da plataforma, a publicação especializada Billboard. Então aí algumas medidas, né, para que pelo menos o público saiba que está ouvindo uma música que foi gerada a partir de inteligência artificial, que não há um artista humano efetivamente envolvido naquela produção. Ouvintes comigo, Eduardo Oliveira. Diana, boa tarde. Por aqui, só a programação da Mundo Livre para ajudar a enfrentar esse trânsito. E ele deixou um beijo para Mari. A Patrícia me perguntando sobre promoções. 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Está sempre conectada. Lembrando, através do nosso aplicativo também é possível participar de promoções estando cadastrado. E falando em aplicativo, tá chegando o momento do nosso Replay Mundo Livre. A Michelle Schmidt, como sempre, chega por aqui tentando adivinhar qual será o replay de hoje. O palpite dela hoje é AC/DC. E você, hein? Ouviu a programação ao longo do dia? Deu seus likes? Então fica aí para curtir com a gente. De novo, aquela que mais ganhou likes dos ouvintes através do aplicativo ao longo dessa terça. Tá chegando aí, Replay Mundo Livre.
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0: Já de volta, excelente fim de tarde, boa terça, 25 de agosto, para você que segue comigo, Diana Vieira, curtindo o nosso Por Dentro do Mundo. Chegou o momento do Replay Mundo Livre.
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0: Mundo Livre com Buckman Turner, Overdrive, Hold Back the Water, AC/DC, Are You Ready? E os Mamonas Assassinas com Shop Sentes. Esse foi o replay Mundo Livre de hoje. Os ouvintes reagiam por aqui, o Ricardo Heine, ele também está sempre ligado, né? Pensando qual será que será o replay. Ele tinha esquecido que tinha rolado Mamonas Assassinas hoje, por isso que ele não chutou que poderia ser o replay de hoje. Rodrigo Fila também por aqui, diz que curtiu muito, a Michelle Schmidt dava risada, disse que ela deu um like também quando rolou esse som e no fim, rolou na sequência o AC/DC que a Michelle tava chutando que seria o replay de hoje, né? Um ouvinte aqui que não assinou a mensagem, disse que a filha dele tava voltando da escola, tava no carro e ouviu Mamonas Assassinas, disse que ela achou demais a letra, se divertiu bastante, disse que ela tem 16 anos e até hoje não conhecia, então acabou conhecendo aí esse som dos Mamonas Assassinas ouvindo o nosso replay Mundo Livre de hoje. Jack Dranca também com a gente, Marcos Cardenas, Débora Alice também chegando por aqui. Valeu, galera, pelas companhias. Aliás, a Débora está se formando, né? Diz que faltam 2 dias para a formatura dela. Débora Alice, se eu não estou enganada, está se formando em psicologia. Foi uma luta aí, ela vai comemorar merecidamente, né? Vai ter festa e tudo isso. Parabéns para Débora Alice se formando, compartilhando aqui junto com a gente. Tem mais notícia, a Pitty fará 10 shows entre outubro e dezembro para apresentar o novo álbum, né? O primeiro trabalho de inéditas da cantora em 7 anos. Ela anunciou já no comecinho da semana as primeiras apresentações da turnê. A estreia acontece em 17 de outubro em São Paulo, no Espaço Unimed. Isso apenas um dia depois do álbum chegar às plataformas digitais, no dia 16 de outubro. Essa primeira etapa tem 10 shows, então vai passar por São Paulo, Minas Gerais, Paraná, Pernambuco, Rio Grande do Sul, Espírito Santo e Santa Catarina. Os ingressos começam a ser vendidos em 1º de setembro e em Curitiba o show será no dia 14 de novembro no Iglu. Você encontra mais no site da Rádio Mundo Livre FM.com.br.
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0: Mundo Livre com Metallica, Enter Sandman e Stone Temple Pilots, Interstate Love Song. A gente ainda abriu o bloco com Pearl Jam, Yellow Ledbetter e rolou também Skunk, Três Lados. Agora 6h42. O documentário Oasis Don't Look Back in Anger acompanha a turnê de reunião Oasis Live 25, incluindo ensaios da banda, bastidores dos shows e momentos ao vivo. O longa promete também um momento muito especial, a primeira entrevista conjunta de Liam e Noel Gallagher após mais de 15 anos afastados. Em entrevista à Billboard, os diretores Dylan Southern e Will Lovelace revelaram que colocaram câmeras escondidas no estúdio para registrar o encontro dos irmãos pela primeira vez. Segundo Lovelace, o objetivo era que nenhum membro da banda nunca visse nenhum membro da equipe de filmagem. Southern acrescentou: acho que Liam nem percebeu que havia câmeras durante a primeira semana. Isso deve ter conferido maior autenticidade às interações entre os artistas, né? Oasis Don't Look Back in Anger foi roteirizado por Steven Knight, o criador de Peaky Blinders. No último dia 19, foi divulgado o trailer e a estreia nos cinemas está marcada para o dia 10 de setembro.
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0: Mundo Livre com Elton John, I'm Still Standing. E assim, eu, Diana Vieira, me despeço por hoje, hein? Que beleza, bela forma de encerrar aqui o nosso Por Dentro do Mundo, que volta amanhã às 5 da tarde, sempre com música e informação e você participando também junto com a gente. Agora, chegando mais um Mundo Livre Flow, 10 sons direto, e quem te faz companhia é Renan Zamilian. Aproveita a sua noite e até a próxima.
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12: Olá, uma excelente noite para você que está conectado nas ondas da sua rádio de atitude sonora. Eu sou Renan Zamilian, chegando para te fazer companhia nesta terça-feira, hoje 25 de agosto, e abro meu horário com o Flow, 10 sons direto, sem intervalo. Aumenta o som.
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0: Mundo Livre, sua atitude sonora, tá no ar, mais uma edição do Flow, sempre 10 sons diretos, sem intervalo comercial. E a gente, abrindo essa edição noturna, ouvimos o clássico do Eagles, Hotel California. Depois, nossa já saudosa Dolly Parton. Que dia triste pro mundo da música hoje, né? Perdemos uma das maiores vozes e lenda da música country aos 80 anos de idade e que deixa, né, um legado musical de mais de 60 anos de carreira. Fica registrada aqui na Mundo a nossa homenagem a Dolly. E a sua obra jamais será esquecida. A gente ouviu Jolene. Depois veio os Titãs na voz de Arnaldo Antunes dizendo não vou me adaptar. Teve Kings of Leon com Mustang. E fechamos essa primeira sequência com David Bowie, Ziggy Stardust, outro gigante dos nossos, né? O Caprica que sempre fará falta até nos dias de hoje. Agora são 7h21 e a gente segue pra parte 2, vindo aí com Oasis.
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0: Mundo Livre, sua atitude sonora, fechando a minha edição de hoje com Beatles, Twist and Shout, antes Ramones com Rock and Roll High School, rolou também o som do Dexter and the Moonrocks Freaking Out, banda que tá com tudo aí, né? Álbum novo saindo no dia 2 de outubro e o single It's a Lot já está disponível nas plataformas da banda pra você conferir. E ainda ouvimos som do Ira com O Girassol. É isso aí, vem comigo que ainda tem muito mais pra rolar no nosso encontro dessa terça-feira e o Flow volta amanhã pra mais edições ao longo da programação aqui da Mundo. Agora 7h38. 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Já eu volto com o nome de quem levou o primeiro par de ingressos.
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0: Tá aí na Mundo Livre, som do Charlie Brown Jr., o couro vai comer, antes White Buffalo, The House of the Rising Sun, e ainda Weezer com Africa, versão da clássica do Toto, né? Original lá de 1982. Portanto, 36 anos de diferença aí entre as duas versões. Agora 7h59, um minutinho para as 8 da noite, depois do intervalo comercial eu volto, abrindo mais uma hora do nosso encontro dessa terça. Vem comigo.
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0: Oito horas e um minutinho nas ondas sonoras da Mundo Livre. Eu sou Renan Zamilian, te fazendo companhia nessa terça-feira até a meia-noite. Bora abrir essa hora com Foo Fighters, Times Like This.

0: Mundo Livre, sua atitude sonora, fechando esse bloco duplamente pesado. A gente ouviu Whitesnake, Here I Go Again, e agora por último, Iron Maiden com Wasted Years, 8:19.
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0: Tá aí Deep Purple na Mundo Livre, diretamente de 1972, o álbum Machine Head. E você ouviu Smoke on the Water, primeira faixa do lado B para os aficionados em vinil. Bom demais, né? E antes rolou também Plebe Rude, Até Quando Esperar, esse hino, né, do nosso rock nacional. Agora 8h42, já eu tô de volta.
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Fechando mais um bloco do nosso encontro dessa terça-feira, ao som de Rookset, Joyride. Antes rolou Steve Miller Band com Abracadabra e Creed com With Arms Wide Open. Pausa rápida para a Voz do Brasil chegando na sequência e depois, às 10 da noite, tô de volta para a gente seguir viagem curtindo a melhor programação da sua noite, beleza? Te espero, viu? É logo menos.

0: Está no ar a Voz do Brasil. As notícias do governo federal que movimentaram o país no dia de hoje.
1: Olá, boa noite.
2: Boa noite para você que nos acompanha em todo o país.
1: Terça-feira, 25 de agosto de 2026.
2: Vamos aos destaques do dia.
1: Proteção no ambiente digital.
2: TikTok é multado em 153 milhões de reais por irregularidades no tratamento de dados de crianças e adolescentes.
1: E plataformas digitais têm até 17 de setembro para publicar relatório sobre medidas adotadas para a defesa desse público na internet.
2: Quem fala sobre o assunto é Fabrício Lopes, da Agência Nacional de Proteção de Dados.
3: Ele é uma maneira que a empresa tem de contar para a sociedade todos os seus esforços e processos que ela está fazendo para obedecer ao ECA Digital, especificamente no que se refere a lidar com denúncias.
1: Microempreendedores individuais podem prestar serviços a órgãos vinculados à administração federal.
2: São atividades, serviços como manutenção e pequenos reparos. Natália Koslick.
4: Nesta terça-feira foi publicada no Diário Oficial a atualização de dois editais que acrescentam 136 tipos de serviço à plataforma Contrata Mais Brasil.
1: Mês da gestante reforça a importância do pré-natal desde os primeiros sinais da gravidez.
2: Cuidados com a saúde da mãe e do bebê começam ainda no início da gravidez. Graziele Bezerra.
5: O pré-natal é o passo mais importante para uma gravidez saudável, tanto para a mãe quanto para o bebê.
1: Hoje, na apresentação da Voz do Brasil, eu, Luciana Vasconcelos e Luciano Seixas.
2: E acompanhe a gente ao vivo, acesse radiogov.ebc.com.br ou o canal Gov na sua TV aberta.
1: A empresa ByteDance, controladora da rede social TikTok, foi multada em 153 milhões de reais por não garantir segurança de dados de crianças e adolescentes.
2: Entre as irregularidades apontadas pela Agência Nacional de Proteção de Dados estão o vazamento de informações e o direcionamento de publicidade a esse público.
1: A controladora da TikTok se comprometeu a fazer mudanças.
6: A decisão é resultado de um processo de fiscalização que identificou irregularidades nas duas formas de acesso ao TikTok, com e sem cadastro. Segundo a ANPD, Agência Nacional de Proteção de Dados, a plataforma tratou dados de crianças e adolescentes sem uma base legal adequada e não adotou medidas suficientes para impedir esse tratamento e o cadastro desse público, explica Fabrício Guimarães Lopes, superintendente de fiscalização da ANPD.
7: É um processo longo, né, que resultou nessa multa de 153 milhões.
3: A empresa não estava tomando as medidas necessárias para impedir que crianças e adolescentes acessassem a plataforma dela, e esse tratamento, além de ser em desacordo com a lei, acabou também sendo utilizado para oferecer publicidade para crianças e adolescentes no ambiente que a gente já sabia que não era apropriado para ela.
6: A ANPD determinou ainda a eliminação dos dados coletados de forma irregular, e a ByteDance se comprometeu a implementar um plano de conformidade para melhorar a proteção de crianças e adolescentes no TikTok. Entre as medidas estão configurações de privacidade mais restritivas para menores de 16 anos, que só poderão ser alteradas com autorização dos responsáveis, além do reforço da supervisão parental e de filtros de conteúdo. Medidas que são fruto da fiscalização da agência reguladora, garantiu a diretora da ANPD, Lorena Gilberti Coutinho.
8: A atuação da ANPD, ela não se resumiu a essa multa que foi imposta. Muito mais importante que isso foram as melhorias trazidas, né, que foram incorporadas ao modelo de negócio da empresa e que vão trazer um ambiente muito mais seguro para crianças e adolescentes.
6: O diretor-presidente da ANPD, Valdemar Gonçalves Orunho Júnior, destaca que outras plataformas também estão sendo analisadas para que os direitos de proteção de dados sejam garantidos.
9: É ficar bem claro que nós estamos atuando, é uma atuação bastante técnica, bastante em cima da lei, a Lei Geral de Proteção de Dados, agora com, também com o nosso ECA digital.
6: A decisão ainda pode ser contestada pela empresa no Conselho Diretor da ANPD, no prazo de 10 dias úteis. Reportagem Pablo Mundim.
2: Em nota, a plataforma TikTok informou que apresentou um plano de conformidade à ANPD, que foi aprovado pela agência no ano passado.
1: A empresa diz que a multa se refere a um período anterior a 2021 e não reflete as medidas implementadas pela plataforma, como a adoção de 50 recursos e configurações voltados para a segurança de crianças e adolescentes.